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7: Aquele rei tinha 4 esposas e se sentia o dono do mundo. Com cada uma daquelas esposas, ele tinha uma relação diferente. Por exemplo, a 4ª esposa era amada demais. Ele se preocupava muito com ela. E vivia lhe cobrindo de presentes, joias, roupas, sapatos, tudo de bom e do melhor. As melhores comidas, tudo, tudo. Ele gostava de paparicar a 4ª esposa. Tudo que ele tinha de melhor, ele dava para a 4ª esposa. A 3ª esposa também era bastante amada, mas de um modo diferente. Ele gostava de exibi-la para os outros reis. Gostava de mostrar a beleza da 3ª esposa. Ele gostava de fazer inveja para os outros reis. Mas, ao mesmo tempo, ele morria de medo que ela o deixasse por outro. Tinha muito ciúme da 3ª esposa. Ele também amava a 2ª esposa. Ela era, assim, a sua confidente. Sempre que ele estava com algum problema, ele se aproximava da 2ª esposa e falava da sua vida, e a 2ª esposa lhe ouvia com muita paciência. Sempre dava um bom conselho. E ele confiava totalmente na sabedoria da 2ª esposa. Todos os momentos difíceis e de dificuldades, ele corria para a 2ª esposa. Mas a 1ª esposa, que apesar de ser muito leal para ele, de estar sempre ao seu lado, ele a desprezava completamente. Não tinha tempo para ela. Apesar dela sempre acompanhá-lo, ele era um rei muito ocupado, poderoso, ele tinha que cuidar das coisas do reino. Ele gostava da 1ª esposa, mas durante o dia e mesmo à noite nem se lembrava dela. Nem lembrava que ela existia. E a 1ª esposa era muito magrinha, mirradinha, fraquinha. Mas ela era totalmente apegada ao seu marido. Mas o seu marido, o rei, nem tomava conhecimento da existência dela. O tempo passou e esse rei percebeu que estava ficando muito doente e que o seu fim estava próximo. E ele, que tinha vivido de uma maneira luxuosa a vida toda, disse: ainda bem que eu tenho 4 esposas. Pelo menos não ficarei sozinho na hora da minha morte. E ainda, quem sabe, elas irão comigo para outra vida. Então, aquele rei chamou a 4ª esposa. Aquela que ele amava muito e vivia dando presentes caríssimos. Aquela que ele tanto paparicava e dava tudo de bom e do melhor. Ele a chamou no leito de dor. E quando a 4ª esposa se aproximou dele e o viu ali, completamente encarquilhado, doente, quase à morte, ela levou um susto. E ele disse para a 4ª esposa: querida, eu te amei tanto a vida toda. Sempre te dei tudo de bom e do melhor. Sempre demonstrei o meu amor e o meu cuidado por você. E agora que eu estou morrendo, será que você poderia morrer comigo? E ela olhou para ele e disse: de jeito nenhum! Que proposta louca! E saiu do quarto e deixou aquele rei enfermo sozinho e pasmo. Puxa, ela saiu daqui, nem olhou para trás. E ele ficou amargurado, que decepção! Aquela 4ª esposa tão luxuosa, tão bem vestida, tão bem adornada, o estava abandonando naquela hora difícil e sem olhar para trás. Que falta de consideração, que ingratidão! Ele não tinha forças nem para se levantar da cama e correr atrás dela. Então, ele mandou chamar a 3ª esposa. E quando ela entrou no seu quarto, ele disse: querida, eu te amei tanto. Dediquei tanto tempo da minha vida a você. Eu te mostrei aos outros reis. Sempre mostrei como você era linda. Sempre fiz com que os outros reis me invejassem por eu ter você como 3ª esposa. E agora que eu estou morrendo, será que você seria capaz de morrer comigo? E a 3ª esposa disse: você está louco, é? Quando você morrer, eu já sei o que eu vou fazer. O quê? Eu vou casar de novo. Tchau! E saiu do quarto. E aquele rei sentiu como se um punhal traiçoeiro estivesse atravessando seu coração. Que dor que ele sentiu! Mas ele mandou chamar a 2ª esposa. E ele disse a ela: querida, você sempre foi a minha companheira de todas as horas. Nos momentos mais difíceis, sempre recorri a você e encontrei conforto, amparo, consolo, conselho. E agora que eu estou morrendo, eu queria te perguntar: será que você é capaz de morrer comigo? E a 2ª esposa disse: eu gosto tanto de você, mas o que você está me pedindo agora é difícil demais. Contudo, como eu também te amo muito, assim que você morrer, fique tranquilo, farei um belo funeral. Eu vou fazer o enterro de primeira para você. E essa resposta, quando entrou na cabeça do rei, o deixou completamente infeliz, porque ele queria companhia e não alguém para enterrá-lo. Aí ele ficou arrasado, chorando, suspirando. Nem se lembrou da 1ª esposa, nem se lembrou. Mas ela se lembrou dele. E entrou no quarto, esquelética, andando vagarosamente, anêmica, fraca, triste, com aquelas mãos compridas, mas os dedos finos pela magreza. Se aproximou dele, que chorava de olhos fechados, e ela colocou a sua mão magra sobre a fronte daquele rei doente e disse: querido, eu te amo, eu morrerei com você.
0: e eu irei com você por onde quer que você for. E quando ele abriu os olhos, lá estava a primeira esposa, aquela que ele sempre tinha desprezado, que ele nunca se lembrava sequer que ela existia. Aquela primeira esposa que ele nem tomava conhecimento, que nem se lembrava dela, ali estava. Aquela pobre esposa, a primeira esposa, chorando com ele, dizendo: eu te amo, eu não te deixarei, eu irei com você. E ele disse, com o coração totalmente partido: querida, que tolo que eu fui. A vida inteira te desprezei. A vida toda te ignorei. Eu devia ter cuidado mais de você. Eu devia ter te dado mais atenção. Mas agora veja como você está, fraca, anêmica, tão doente quanto eu. E como eu me arrependo de não ter cuidado mais de você, para que agora você pudesse cuidar de mim. E aquele rei ficou chorando e lamentando. E quando ele morreu, lá estava a primeira esposa, morrendo junto com ele e partindo junto com ele para qualquer lugar aonde ele fosse. Agora, eu quero te dar um entendimento dessa ilustração do reino de Deus. Você é o rei desta história. E você, como rei desta história, você tem 4 esposas. Talvez você diga: não, eu sou solteiro, não, eu sou viúvo, não, eu sou casado com uma só. Mas escute bem, você é o rei desta história e você tem 4 esposas. A 4ª esposa desta história, aquela que vivia coberta de riquezas, aquela que vivia coberta de joias, melhores vestidos, as melhores roupas, os melhores alimentos, aquela 4ª esposa é o teu corpo. Você cuida tão bem dele, vai na academia, vai e faz plástica, toma vitamina, remédios, faz caminhadas, dedica lazer para este corpo. Você ama tanto esta 4ª esposa, dá tudo de bom e do melhor. Mas quando você estiver para morrer, esta 4ª esposa vai te deixar sem qualquer piedade. Você não poderá levar o teu corpo com você. O teu corpo se recusará a caminhar com você. Você partirá sem o seu corpo. A 3ª esposa desta história, que você, como rei, gosta de exibir para todo mundo, gosta de mostrar para os outros reis deste mundo, para as outras pessoas, e que tem tanto medo que ela te deixe por outro ou que outro a tome, esta 3ª esposa são as tuas posses, as tuas propriedades, o teu automóvel, a tua casa no campo, na praia, a tua mansão, a tua casa, o teu apartamento, aquilo que você tem, as tuas posses. Você gosta de exibir para todo mundo. Você tem tanto orgulho dessa 3ª esposa. É, mas um dia, quando você morrer, todas as tuas posses te deixarão. Farão como aquela 3ª esposa disse ao rei: quando você morrer, eu vou me casar com outro na mesma hora. Quando você morrer, tudo que você tem será de outra pessoa. Outra pessoa possuirá a tua 3ª esposa. E a tua 2ª esposa, aquela para quem você sempre corre nos momentos difíceis e pede aconselhamento, ajuda, orientação, consolo, essa 2ª esposa é a tua família. Teu pai, tua mãe, teus irmãos, cunhado, cunhada, sogro, sogra, primos, compadre, comadre, é a família.
7: A família é a segunda esposa. Você gosta de correr para eles quando há dificuldades e problemas. Mas quando você morrer, nenhum dos teus familiares quererão ou desejarão a tua sorte ou a tua morte. Naquela hora, o máximo que a tua família vai dizer é o seguinte: eu te amo muito, não poderei ir com você, mas por te amar tanto, farei um belo funeral em sua homenagem. Nós, a família, te enterraremos com todas as honras. E você vai ver que nenhuma destas três esposas quererá ir com você. Só a primeira, aquela que você mal lembra que existe, aquela que você nem toma conhecimento, aquela primeira esposa que você ignora completamente e não cuida dela, aquela que te ama, mas que você nem nota. Essa primeira esposa é a tua alma. Quando você morrer, todas as outras te deixarão, mas a primeira esposa fielmente irá com você. A tua alma é tão fiel que se você morrer e ir para o inferno, a tua alma fielmente te acompanhará para aquele lugar de tormentos. E aí você dirá: por que que eu não cuidei melhor da minha alma? Por que a deixei tão fraca, anêmica, de maneira que agora ela não pode cuidar de mim? Mas se você agora compreender que a quarta esposa, o corpo, a terceira esposa, as posses, e a segunda esposa, a família, apesar de importantes, não poderão te ajudar na hora da tua partida. Se você considerar que a primeira esposa, a tua alma, é a única fiel que te seguirá para qualquer destino além da morte, se você agora compreender isto, você cuidará bem dela. E só existe uma única maneira de você fortalecer a tua alma. É você entregar a tua vida, a tua alma, para o Senhor Jesus, o Rei dos Reis e o Senhor dos Senhores. Aí Ele vai cuidar da tua alma, Ele vai fazer a tua alma engordar, Ele vai fazer a tua alma anêmica se fortalecer, Ele fará uma transfusão de sangue, o sangue santo do Cordeiro, para a tua alma anêmica e fraca, e ela será fortalecida. E quando você estiver para partir, a tua alma forte, poderosa, não irá para o Hades, mas ela graciosamente te conduzirá para o paraíso e a vida eterna.
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7: Pegue a palavra de Deus, abra no Evangelho de Marcos, capítulo 16, no versículo 15. Evangelho de Marcos. O Marcos foi, na época de Jesus, um adolescente. O Marcos nem foi um dos doze. O Marcos era filho de um homem muito rico em Jerusalém. Foi esse homem rico que emprestou para Jesus o cenáculo onde Jesus instituiu a Santa Ceia, onde Jesus passou a sua última noite de vida, onde Jesus fez a sua última refeição. O pai de Marcos era um homem muito rico. E quando os fatos ocorreram, quando Jesus foi preso, Marcos era um adolescente, era um garoto. O Marcos só vai ter a ideia de escrever tudo o que aconteceu, coisa de 35, 40 anos depois dos fatos ocorridos. E Marcos foi o primeiro que teve a ideia de escrever sobre a vida de Jesus. E a primeira igreja cristã do mundo nasceu na casa do Marcos, lá mesmo no cenáculo, onde o Espírito Santo desceu sobre a igreja. Ali os primeiros cristãos se reuniam, os apóstolos, e cada um contava uma passagem da vida de Jesus, e o Marcos, mais tarde, ele vai escrever aquilo que ele ouviu. Ele andou muito com Pedro também, em muitas viagens, então ele escreve bastante coisas que Pedro contou para ele. Então Marcos, ele registrou que Jesus, depois de ressuscitado, lá no Monte das Oliveiras, Jesus disse assim para os discípulos, acompanhem comigo, vou ler o versículo 15, e disse-lhes, ide por todo o mundo, pregai o evangelho a toda criatura, quem crer e for batizado será salvo, mas quem não crer será condenado, e estes sinais seguirão aos que crerem, em meu nome expulsarão demônios, falarão novas línguas, pegarão nas serpentes, e se beberem alguma coisa mortífera, não lhes fará dano algum, e imporão as mãos sobre os enfermos e os curarão. Ora, o Senhor, depois de lhes ter falado, foi recebido no céu e assentou-se à direita de Deus. E eles, tendo partido, pregaram por todas as partes, cooperando com eles o Senhor e confirmando a palavra com os sinais que se seguiram. Amém. Amém? Você crê nesta palavra? Então vamos dar uma grande salva de palmas para a palavra de Deus. E enquanto você aplaude, abra a tua boca e diga, glória ao teu nome, Senhor. Mas glorifica com a certeza que você está glorificando o próprio Deus. Diga glória, glória, glória, glória ao teu nome, Senhor. Isso, vai aplaudindo, vai glorificando. Pai querido e Deus amado, olha quanta gente te exaltando aqui na Zona Leste de São Paulo. Recebe este louvor agora. E sobre cada vida que te glorifica, derrama a tua bênção, a tua graça, a tua virtude, o teu poder. Pai bendito, este povo veio aqui para ouvir a tua palavra. Coloque agora a tua palavra nos lábios do pregador. Envia a tua palavra com poder e autoridade. E que a tua palavra vá e produza o resultado para o qual está sendo mandada. Em nome do Senhor Jesus, diga amém, Jesus. Poder se assentar, por favor. Primeira coisa, temos que ir por todo o mundo. Jesus não disse, preguem só aqui, é para o mundo todo. Esta visão que nós temos de percorrer os países de língua portuguesa, não é? Estamos com trabalho no Brasil, estamos com trabalho em Lisboa e também na Ilha da Madeira, estamos pesquisando rádio em Moçambique, em Angola, em Guiné-Bissau, em Tomé e Príncipe, em Macau, países de língua portuguesa, mas Jesus não quer só isso, é por todo mundo. Por isso que nós temos emissoras de rádios que estão alcançando a América Latina, ondas médias, ondas curtas, FM. Temos um trabalho muito forte pela internet, do mundo inteiro nós recebemos e-mails brasileiros espalhados em todas as partes que estão ouvindo a pregação da palavra e se convertendo. Então a ordem é essa, é pregar a toda criatura e não perguntar que religião que você tem. Ah, então não vou pregar para você. Jesus não mandou perguntar nada. É para pregar o evangelho a toda criatura. E Jesus diz assim, quem crer e for batizado será salvo. Se a pessoa acreditar, ela precisa se batizar. Ela dá o testemunho que está acreditando se batizar nas águas. A pessoa que nunca se batiza nas águas e fica dando desculpas, é porque ainda não acreditou de verdade. Porque a pessoa que acredita, ela vai e se batiza nas águas. E Jesus diz, quem crer e for batizado, será salvo.
11: Se Jesus tivesse parado aí, já seria maravilhoso demais. Vamos pregar o Evangelho, quem crer e quiser se batizar, nós batizaremos, e essas pessoas serão salvas. Que maravilha! Já estaria ótimo. Mas aí Jesus prepara a continuidade da vida cristã, que vem na sequência. E estes sinais seguirão aos que crerem. Em meu nome expulsarão os demônios. Primeiro, guerra contra o inferno. Expulsar os demônios. Porque é o demônio, é o diabo e seus anjos que atrapalha para que as vidas sejam salvas. Então nós temos que expulsar os demônios. Toda pessoa que é de Jesus e que crê em Jesus tem autoridade para expulsar demônios. Pode usar o nome de Jesus para expulsar os demônios. Aí Jesus diz: e falarão novas línguas. E aqui entra uma parte que está muito esquecida nas igrejas atualmente, que é justamente o batismo com o Espírito Santo e com fogo. As igrejas estão focadas em muitas curas e em expulsar demônios, mas as igrejas estão deixando de lado a busca do Espírito Santo, ou proíbem até a busca do Espírito Santo, ou escondem os dons do Espírito Santo, ou não permitem que as pessoas glorifiquem ou deem lugar ao Espírito Santo falando em novas línguas. Tem igreja que até proíbe. Se tiver alguém falando em línguas, vai um obreiro lá e manda a pessoa calar a boca, ficar quieta. Nós estamos vivendo uma época em que o Espírito Santo, que é o grande autor da obra de evangelização e mobilização da igreja na face da terra, justamente o Espírito Santo está sendo colocado de lado. Quando Jesus disse: eu não vos deixarei órfãos, eu vou para o Pai, mas eu enviarei o Paracletos, que muitas traduções dizem consolador. Mas se a gente achar que o Espírito Santo é só o consolador, isso é reduzir o papel do Espírito Santo, porque ele não é um espírito da parte de Deus, ele é o próprio Deus, e ele não vem apenas para nos consolar quando a gente está triste, chateado, abatido, abatida. Ele vem para estar conosco em todas as áreas da nossa vida. Então o Espírito Santo de Deus está sendo negligenciado hoje em dia, e são poucos os que falam línguas estranhas. Eu vou fazer uma pergunta aqui, eu quero que você responda com toda sinceridade, e não vou fazer nenhum tipo de censura a você, mas eu quero que você me responda com franqueza. Quantos aqui são batizados com o Espírito Santo e com fogo e falam línguas estranhas? Levantem as mãos. Você vê? Eu diria que nem 30% da igreja, nem 30%. Quer dizer que a grande maioria, não tem este sinal seguindo a sua vida. Olha só, falarão novas línguas. E as pessoas não estão mais buscando o batismo com o Espírito Santo e com fogo. Todos os sinais podem acontecer em nome de Jesus: expulsar demônios, pegar em serpentes, beber alguma coisa mortífera que não faz mal algum, se a pessoa for enganada e beber por engano, em nome de Jesus aquilo não vai fazer mal, não é? Colocar as mãos sobre os enfermos e curá-las em nome de Jesus, qualquer pessoa pode fazer isso, mas falar em línguas estranhas depende da presença real do Espírito Santo dentro da pessoa, de modo que a sua boca comece a falar sozinha, numa língua que ela não aprendeu e nem foi ensinada em lugar nenhum, porque não é uma língua desse planeta. Quer dizer que o sinal de falar línguas estranhas está sendo deixado de lado, e as igrejas não estão procurando e nem incentivando a busca, porque isso depende de um comprometimento seu em buscar a Deus. E as pessoas hoje não querem mais buscar a Deus também. As igrejas estão se tornando uma coisa confortável, esporádica, transitória, onde ninguém mais é membro de igreja nenhuma, a pessoa não se torna mais membro do corpo de Cristo. E a pessoa uma hora está numa igreja, outra hora está em outra, outra hora está em outra, outra hora está em outra, outra hora está em outra, e ela vai em toda parte, e ela não é membro de corpo nenhum? Está apodrecendo porque o membro fora do corpo não sobrevive? O corpo vive sem o membro, mas o membro não vive sem o corpo? E vários membros do corpo estão pipocando aí fora, de igreja em igreja, sem perceber que estão apodrecendo espiritualmente e não há mais raiz nem ligação. Por isso que a maior parte das pessoas não fala mais em línguas estranhas. Eu estou tentando te alertar, eu estou tentando te despertar, porque este sinal tem que seguir aos que creem. Em meu nome falarão novas línguas. A pessoa tem que acreditar e tem que buscar esse sinal, que é falar em novas línguas. E ela não vai falar línguas pipocando de lugar em lugar, de igreja em igreja, sendo como um turista da fé, não estando ligado no corpo de Cristo, que é a igreja, não buscando ao Senhor. Não vai receber. Um ou outro recebe, mas a grande maioria não está recebendo, e isso ficou facilmente comprovado aqui. E eu não estou fazendo crítica a você, me escute bem, eu estou tentando te acordar, porque o batismo com o Espírito Santo e com fogo, ele é manifestado pelo dom de falar em novas línguas, e é um selo, uma garantia que a pessoa tem quando a trombeta tocar. Porque a pessoa que tem o batismo com o Espírito Santo e com fogo, ao soar da trombeta, essa pessoa está garantida no arrebatamento. Porque o Espírito Santo será retirado da terra, e a pessoa que tem o Espírito Santo vai ser retirada também. Mas quem não tem o Espírito Santo dentro dela está correndo o risco de ficar para a grande tribulação. Porque o batismo com o Espírito Santo e com fogo é um penhor, diz a palavra, é um selo, é uma garantia de que você vai subir na volta de Jesus Cristo. Então hoje aqui, o que eu quero te mostrar, sem querer te apavorar, mas colocar temor sim no teu coração. O que eu estou querendo aqui? Convencer você a acordar para a tua vida espiritual e começar a buscar a presença de Deus de uma tal maneira que você e o Espírito Santo do Senhor passe a ser, a partir de agora, uma só pessoa. Você fala e o Espírito Santo está falando na tua boca. Você pensa e o Espírito Santo está pensando dentro de você. Você é ligado com Deus de uma tal maneira que não dá mais para distinguir quem é quem. Não há mais separação entre você e Ele. Ambos uma só pessoa. Nós hoje aqui estamos com pouco tempo, muito pouco tempo. Eu falo em todos os sentidos. Estamos com pouco tempo para buscar o Espírito Santo, e estamos com pouco tempo para continuar fazendo isso. Quando Jesus contou a parábola das 10 virgens, ele deixou isso bem claro, que no momento em que se ouviu o brado, eis o noivo, 5 virgens que não tinham levado azeite, diziam, empresta-nos azeite, e as que tinham levado azeite diziam, não podemos, senão pode faltar a nós, vão buscar com quem tem. E quando elas foram, o noivo chegou e entrou para as bodas. E quando elas voltaram, já era tarde demais, ficaram do lado de fora. Nós estamos com pouco tempo para buscar o Espírito Santo nessa reunião aqui, agora, e estamos com pouco tempo daqui para frente. Daqui para frente. Porque nós já podemos ouvir os preparativos da festa de casamento. O noivo está chegando. A data nós não sabemos quando será, mas já podemos ouvir os preparativos. A qualquer momento haverá o anúncio. O noivo está chegando. Toda a igreja se coloque de pé, por favor. Você que ainda não fala línguas estranhas, olhe para mim, por favor. E você que já fala em línguas estranhas, olhe também. Porque quem tem, tem que buscar mais. E quem não tem, tem que buscar enquanto é tempo. Arruma-nos do teu azeite. Não, se eu te der o meu, vai fazer falta para mim. Vai buscar, ou seja, você que tem que buscar. Eu não posso buscar o Espírito Santo para você. É você que tem que buscar. É você que tem que buscar o azeite. É você que tem que buscar o poder de Deus. É um processo. Primeira coisa, quem crer no Evangelho, e o Evangelho anuncia que Jesus é o único Salvador da humanidade, quem crer e for batizado será salvo. E estes sinais seguirão os que crerem. Em meu nome expulsarão os demônios. Quem crê em Jesus tem autoridade para expulsar demônios. Falarão novas línguas. Quem crê em Jesus tem a condição de falar em novas línguas. Pegarão em serpentes, e se beberem alguma coisa mortífera, não lhes fará dano algum, e imporão as mãos sobre os enfermos e os curarão. Mas de todos esses sinais que qualquer pessoa pode realizar, tem um que não depende só dela. Para eu expulsar um demônio, é só eu chegar diante de um endemoniado e dar ordem clara para Satanás: sai em nome de Jesus. Para eu curar um doente, é só colocar a mão no enfermo com fé e ordenar que ele seja curado em nome de Jesus. Se eu estiver ameaçado por serpentes, elas não me morderão nem me picarão. Ou se me picarem, eu não morrerei, porque eu tenho fé em Jesus. Eu tenho um antídoto, depende de mim. Se eu comer ou beber alguma coisa mortífera por engano e perceber, se eu tenho fé em Jesus, depende de mim para eu não morrer. Mas para falar em línguas, eu preciso ter realmente o Espírito Santo dentro de mim. Você está compreendendo isso? Olha o processo. Se batizar nas águas, não é? E depois de se batizar nas águas, tem que ter esses sinais. E um deles, eu diria até que o principal, falar em novas línguas. Falar em novas línguas. Ide por todo mundo e pregai o evangelho a toda criatura. Eu tenho que pregar isso para todo mundo aqui, ó. Para todo mundo aqui. E você viu como serviu para todo mundo? Ide por todo mundo e pregai o evangelho a toda criatura, para todo mundo. Quem crer e for batizado será salvo. A pessoa tem que entregar a vida para Jesus. Até quando você vai ficar nessa? Ah, eu já tenho a minha religião. Ah, eu creio em Deus sim, mas eu não vou batizar por enquanto. Até quando você vai ficar nessa? Ah, eu creio em Jesus sim, mas eu vou deixar o batismo para outra ocasião. Ah, eu creio em Jesus, já me batizei, mas não sou membro de igreja nenhuma. Até quando você vai ficar nessa? Ah, eu estou firme na igreja, mas não fala línguas estranhas ainda? Até quando você vai ficar nessa? Hein? Pensa bem. O que você está ouvindo é o Evangelho. A toda criatura tem que falar em línguas estranhas. Você tem que buscar o batismo com o Espírito Santo e com fogo. Na Paz e Vida, toda quarta-feira é busca do batismo com o Espírito Santo e com fogo. De manhã, à tarde e à noite. E eu quero fazer aqui uma busca do Espírito Santo, para você receber o batismo com o Espírito Santo e com fogo, e começar a falar em línguas pela primeira vez na tua vida. Mas antes, quem não entregou a vida para Jesus tem que entregar. Quem já entregou a vida para Jesus e ainda não se batizou, tem que decidir se batizar. Quem ainda não é membro de nenhuma igreja tem que tomar a decisão de se tornar membro do corpo de Cristo. E quem ainda não fala línguas estranhas tem que tomar a decisão de buscar o batismo com o Espírito Santo e com fogo. Falar em novas línguas, porque isso é um direito de quem crê em Jesus. Ó, estes sinais seguirão aos que crerem. Em meu nome falarão novas línguas. Quem crê em Jesus, levante a mão. Tem que falar em línguas. Não pode abrir mão disso, principalmente por causa da importância que é você ser selado com o Espírito Santo e com fogo. Você ter o batismo com o Espírito Santo e com fogo. Então eu vou fazer um convite primeiramente, que é o seguinte, preste atenção agora, hein? Cada pessoa se liga nesse convite. Primeiro, quem quer entregar a vida para Jesus? Há outro Salvador? Não. Há outro Deus? Não. Há outro Senhor? Não. Então olhem para mim, porque eu vou perguntar, quem aqui quer receber o Senhor Jesus como único, suficiente, exclusivo e eterno Salvador? Erga sua mão direita assim bem alto. Isso. Todos que ergueram as mãos, saiam dos seus lugares e venham aqui para frente comigo. E vamos aplaudir sim. Essa é a primeira coisa que tem que acontecer. Entregar a vida para Jesus. Vamos aplaudir mais, está chegando mais gente. Olha que coisa linda. E está chegando mais. E eu vou chamar aqui na frente agora. Preste atenção nisso. Eu vou chamar aqui na frente agora você que já entregou a vida para Jesus, mas ainda não se batizou nas águas. Vem aqui para frente também. Quem ainda não é batizado nas águas, vem aqui para frente. Isso, vem para cá. Quem ainda não passou pelas águas, está precisando fazer isso. Ó, urgente. Quem crer e for batizado será salvo. Olha a garantia. Quer dizer que você ainda não se batizou? O que você está fazendo? Brincando. Brincando com a tua alma. Isso me lembra uma ilustração que eu contei. Tinha um pai que chegou nas cataratas do Niágara e ele pegava o filhinho dele e jogava para o alto assim, e a criança ria. Passavam pessoas e achavam aquilo uma temeridade, mas o pai estava brincando com a criança, pegava o filho e jogava para o alto, e a criança ria, e ali embaixo a catarata. Até que uma hora esse pai jogou a criança para o alto, e na hora de pegar de volta a criança escapou da mão dele. O horror que esse pai viveu de ver o filho morrer por culpa dele. O exemplo é que a tua alma é esta criança que você está jogando para lá e para cá. Você está brincando com a tua alma. O que você tem que fazer é se batizar nas águas. Procure saber na Paz e Vida quando vai ser o próximo batismo, o pastor vai te falar, é breve, e você desce as águas. Não brinque mais com a tua alma, amém? Desce as águas para que a tua vida não desça para o abismo, amém? Não brinque mais com a tua alma. Agora eu vou chamar aqui na frente as pessoas que já são batizadas nas águas e tudo mais, e ainda não falam línguas estranhas, venham aqui para frente. Todos que ainda não falam novas línguas, a grande maioria, a grande maioria, olha só. Se você já é batizado nas águas, a garantia de Jesus está lá, quem crer e for batizado será salvo, não é? Quem crer e for batizado será salvo. Você já tem essa garantia. Mas qual é o risco que você está correndo? Você não está vivendo a plenitude da vida cristã que Jesus Cristo garantiu aqui para todos aqueles que nele creem. Você ainda não está vivendo essa plenitude. O risco é a trombeta soar e você não ter óleo, não ter o azeite. Olha o noivo! Ih, mas eu estou sem azeite, minha lâmpada está apagada. Vai buscar. Ah, mas aí pode ser tarde demais. Você pode ficar do lado de fora. Jesus disse que as cinco prudentes que tinham azeite nas suas lâmpadas, e por isso as suas lâmpadas tinham fogo e estavam acesas, Jesus disse que as cinco prudentes entraram, que a porta se fechou. Mas quando as outras cinco chegaram, era tarde demais, a porta já estava fechada. É esse o risco que você está correndo. Eu quero colocar temor no teu coração, não medo. Não quero te apavorar, eu quero que você sinta temor. Precisa buscar o azeite. Precisa buscar o batismo com o Espírito Santo e com fogo. E quem já tem o batismo com o Espírito Santo e com fogo, tem que buscar os dons. Você já é batizado com o Espírito Santo e com fogo, é ou não é? Mas olha os dons que você tem que buscar: palavra da sabedoria, palavra da ciência, dom da fé, dons de curar, assim mesmo no plural, dom de operar maravilhas, profecia, variedade de línguas, interpretação das línguas e dom de discernir os espíritos. Os dons do Espírito Santo. Quer dizer que a gente não vai sossegar nunca, você está entendendo? Vocês que estão começando a caminhada hoje, entregando a vida para Jesus, e vocês que ainda não são batizados nas águas, mas vão se batizar, é o comecinho, a hora que você se batizar, e agora, acabou? Não, agora, agora você vai falar em línguas. Agora você vai buscar o batismo com o Espírito Santo e com fogo. Recebi, recebi, e agora? Ah, agora você vai buscar os dons. Agora faltam só os dons. Eu estou buscando os dons ainda. Eu continuo buscando os dons. Continuo buscando. E tudo isso vai nos manter o quê? Na presença de Deus. Tudo isso vai nos manter na presença do Senhor. Então eu vou convidar você a se ajoelhar. E você que está me ouvindo pela rádio ou pela internet, se ajoelhe ao lado do seu rádio, se ajoelhe ao lado do seu computador. E onde você está, à distância, no Brasil ou fora do Brasil, coloque a mão direita sobre o teu coração, assim como nós estamos fazendo aqui na sede da Paz e Vida da Zona Leste, em São Paulo. Você que está dirigindo e ouvindo esta mensagem, quer entregar a vida para Jesus, quer voltar para Jesus, quer ter uma vida espiritual mais profunda, coloque a mão direita sobre o teu coração. Ore assim comigo, com a mão direita colocada sobre o teu coração. Ore assim comigo: meu Deus e meu Pai, eu ouvi agora a tua palavra, e como é profunda a obra que o Senhor quer fazer na minha vida. Primeiro, me purificar de todos os pecados e me lavar com a água do batismo e me encher de poder para viver nesta terra uma vida transbordante e aguardar o teu retorno. Por isso, Senhor, de joelhos eu te suplico, perdoa agora os meus pecados, apaga, Senhor, as minhas iniquidades, me purifica de todo mal e retira de mim tudo aquilo que me atrapalha para crescer na fé, tudo que me impede de ser uma pessoa transbordante do teu Espírito. Eu quero, Senhor, viver a plenitude que o Senhor prometeu para os que creem, e eu quero principalmente falar novas línguas, a língua do céu. Eu quero, Senhor, os dons do teu Espírito. Então vem agora e faz a tua obra, confirma a tua obra na minha vida, confirma o meu nome no teu santo livro, o livro da vida, e me ajuda, Senhor, a te buscar sem desistir, porque o Senhor disse: quem perseverar até o fim será salvo. Muito obrigado, meu Deus, por Jesus Cristo, o meu único, suficiente, exclusivo e eterno Salvador, para todos sempre. Amém.
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2: Um homem saiu.

maravilhoso da morte. Ele se alimentou de peixes e ervas. Conseguiu derrubar algumas árvores e, com muito esforço, construiu um abrigo tosco com paus e folhas que o protegia do sol e da chuva e onde podia passar a noite. O homem ficou todo satisfeito e mais uma vez agradeceu a Deus, porque agora podia dormir sem medo dos animais selvagens que talvez pudessem existir na ilha. Um dia, ele estava pescando e havia apanhado muitos peixes. Tendo conseguido comida abundante, estava satisfeito com o resultado da pesca. Entretanto, ao voltar-se na direção de sua casa, qual não foi sua decepção ao vê-la em chamas? Sentou-se numa pedra e pôs-se a lamentar e chorar. Deus, como o Senhor pôde fazer isto comigo? O Senhor sabe que eu preciso muito desta casa para me abrigar e a deixou-se queimar inteira. O Senhor não tem compaixão de mim? Nesse momento, uma mão pousou no seu ombro e ele ouviu uma voz lhe dizendo: "Vamos, rapaz." O homem se virou boquiaberto a fim de verificar quem falava com ele, e qual não foi sua surpresa ao ver à sua frente um marinheiro que lhe disse novamente: "Vamos, rapaz, nós viemos buscá-lo." "Como é possível? Como vocês souberam que eu estava aqui?" E o marinheiro respondeu: "Ora, amigo, vimos os sinais de fumaça que você fez, pedindo socorro. O capitão ordenou que o navio parasse e que eu viesse buscá-lo naquele bote ali adiante." Os dois entraram no bote e se dirigiram para o navio, que o levaria em segurança de volta para sua família e para a vida. Quantas vezes nossa casa queima e nós gritamos como esse homem? Na Bíblia Sagrada lemos que todas as coisas contribuem para o bem daqueles que amam a Deus. Às vezes é muito difícil aceitar isso, mas é assim que funciona. É preciso acreditar e confiar. Siga seu coração e a resposta lhe será dada.

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um grande e poderoso imperador chinês. Estava na sala do seu trono, rodeado de fortes mandarins. E ele julgava as causas do povo. E como imperador, sentia a responsabilidade de conduzir aquele povo e também de ser justo com todos. Mas aquele imperador chinês, muitas e muitas vezes, não sabia como tratar os bons e os maus. Por isso, ele chamou o sábio e disse: "Diga-me, sábio, como devo fazer para corrigir os maus? Devo ser extremamente severo ou agir com absoluta bondade e benevolência? Porque também não posso ser injusto e sacrificar os bons. Diga-me, sábio, como devo fazer? Devo ser sempre enérgico ou devo ser sempre benevolente?" E quando o sábio chinês ouviu esta palavra, ficou em silêncio. E o imperador aguardava a resposta. Então o sábio pediu que dois criados trouxessem dois baldes, um com água extremamente gelada e outro com água extremamente quente, fervendo, borbulhando. E quando os dois criados chegaram, o sábio deu ordem para que ali, ao lado do trono, o servo que tinha o balde de água gelada lançasse a água num vaso riquíssimo de porcelana. E mandou que o outro criado pegasse o balde com água fervente e jogasse dentro do vaso de porcelana que estava do outro lado do trono. E quando o imperador chinês ouviu esta ordem do sábio, disse: "Não façam isto, sábio! Não imaginas o prejuízo que me causarás? Porque estes vasos de porcelana são históricos, raríssimos, preciosíssimos. Se me lançares água gelada neste vaso, ele romperá. E se lançares água fervente neste outro, ele também se partirá. E o prejuízo será irreparável." E o sábio disse: "Majestade, tens toda a razão." Então o sábio chamou os dois criados e mandou que eles misturassem as águas. Pegou metade da água congelada que estava num balde e pegou metade da água fervente que estava no outro balde e mandou que as duas metades se juntassem. E aí então, de posse daquela água misturada, ele foi e abasteceu tanto o vaso de porcelana que estava do lado direito do trono, como o vaso de porcelana que estava do lado esquerdo do trono. E quando o imperador chinês viu o sábio agindo desta maneira, foi compreendendo a lição. E ele disse ao soberano: "As pessoas, majestade, são como estes vasos de porcelana, raríssimas, caríssimas, preciosíssimas. Se tiveres como norma a severidade e tratares o tempo todo o ser humano com muita severidade, certamente o vaso humano se romperá, porque ninguém suporta a palavra irada, a palavra severa, a palavra crítica o tempo todo. E se também
fores benevolente o tempo todo, tratando com benevolência, sempre, sistematicamente, os vasos humanos também se romperão, isto é, se acomodarão e não serão cobrados em nada e se tornarão inúteis. Desta maneira, também serão rompidos. A prudência, majestade, a sabedoria ensina que deve haver um justo equilíbrio entre a severidade e a benignidade, para que, agindo com as pessoas, mas a severidade produza o resultado desejado e a longanimidade sirva para educar e aperfeiçoar aqueles que são bons. Quando o imperador ouviu isto, compreendeu e aprendeu que no dia a dia, no trato com as pessoas, deveria sempre manter uma palavra equilibrada, firme, mas sem excessos de severidade, e firme também no que se refere à bondade e à generosidade. E com isto, tornou-se um imperador extremamente admirado em toda a China. Quando nós pensamos no Rei dos Reis, Jesus Cristo, vemos perfeitamente este equilíbrio entre a bondade e a severidade. Bondade, longanimidade e generosidade com os perdidos, com as ovelhas errantes, desgarradas e sem pastor. Bondade, amor, para recuperar os oprimidos, libertar os perdidos. Uma palavra que enche o vaso humano e faz com que o inútil se torne útil. E ao mesmo tempo, uma palavra dura com os hipócritas e com os maus, como nós vemos o Senhor Jesus agindo com os fariseus, com os saduceus, com os herodianos e com aqueles que viviam lançando cargas pesadas sobre o povo humilde. Jesus Cristo sempre teve a palavra equilibrada para ensinar, e é esta palavra que mais uma vez nos ensina. Quero que você veja na carta de Paulo aos Colossenses, capítulo 4, versículo 6. Você que não sabe como agir, como se conduzir, como tratar os filhos, como tratar as pessoas, escute. A vossa palavra seja sempre agradável, temperada com sal, para que saibais como vos convém responder a cada um. Palavra temperada com sal, você só obtém pela leitura da palavra de Cristo, pelo aprendizado desta convivência com o Senhor Jesus. E à medida que você vai vivendo, conhecendo o Evangelho, conhecendo a palavra de Deus, a tua palavra vai se tornando cada vez mais temperada com sal. Porque no Antigo Testamento e mesmo no Novo, não existia geladeira e tudo era conservado com sal. A palavra temperada com sal conserva o vaso, conserva o ser humano. A Bíblia Sagrada chama o nosso corpo de vaso. Por isso, uma água gelada demais, isto é, uma palavra sempre severa, crítica, pesada, vai destruir o vaso. E também uma palavra benevolente o tempo todo vai criar acomodação e vai acabar inutilizando o vaso. Por isso, a tua palavra seja tal e qual a palavra do Senhor Jesus, temperada com sal e agradável o tempo todo, mesmo quando crítica,
uma palavra agradável que conquista o coração humano. Nunca ninguém reclamou que Jesus Cristo tivesse sido grosso ou mal educado, porque a sua palavra, mesmo quando enérgica, estava temperada com sal, conservava a vida. Jesus Cristo está falando muito com você agora. Esta palavra que você ama, que você admira, que você tem prazer de ouvir. E quantas vezes Jesus Cristo já não colocou o dedo no teu nariz? É verdade ou não é? Mas isto foi feito com tal tempero que você recebeu de bom grado. Assim, aprenda com o Senhor Jesus e a palavra que sair da tua boca será sempre uma grande bênção para todos aqueles à tua volta.

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2: Mas antes eu quero que você abra comigo a palavra de Deus no Evangelho de Marcos, capítulo 5. Versículo 35. Fique de pé, por favor, só mais um pouquinho. Evangelho de Marcos, capítulo 5, versículo 35. Tem alguém ao seu lado sem a palavra de Deus? Se tiver, mesmo não conhecendo a pessoa, aproxime-se dela para dividir a leitura. Acharam? Vê se tem alguém aí perto de você sem a palavra e divida com ela a leitura. Está escrito o seguinte: estando ele ainda falando, chegaram alguns do principal da sinagoga, a quem disseram: a tua filha está morta, para que enfadas mais o mestre? Eu vou reler. Estando ele ainda falando, chegaram alguns do principal da sinagoga, a quem disseram: a tua filha está morta, para que enfadas mais o mestre? Eu vou ler mais uma vez, e cada pessoa que está comigo aqui na sede da Paz e Vida do estado de Pernambuco, na cidade de Recife, repete em seguida. Vamos lá. Estando ele, bem alto, estando ele, ainda falando, chegaram alguns do principal da sinagoga, a quem disseram: a tua filha está morta, para que enfadas mais o mestre? Amém? Você crê nesta palavra? Eu também creio. Então vamos dar para esta palavra a melhor salva de palmas que já se ouviu na cidade do Recife, que já se ouviu no estado de Pernambuco, que já se ouviu no Brasil. A melhor salva de palmas que o céu já escutou em toda a terra. Isso, aplaude, aplaude da glória. Você que está nos acompanhando à distância, pelo rádio ou pela TV, junte-se a nós aqui em Recife e glorifique a Deus conosco. Oh glória, aplaude da glória também, continua. Oh glória, continua, continua. Oh Pai querido, olha que coisa linda. Não é só esse povo não, Senhor, é em toda parte. Em todo o país, em todo o planeta, alguém te glorifica, alguém te aplaude. Abre o céu para receber este louvor, e sobre cada uma destas vidas, derrama a tua bênção, a tua virtude, o teu poder. Pai bendito, a tua palavra vai ser pregada. O Senhor sabe o que esta pessoa precisa ouvir. Então vem com teu espírito. Tome a boca do pregador. Tome os lábios do mensageiro. Envia a tua palavra com poder e autoridade. E que a tua palavra vá, percorra toda a terra e produza o resultado para o qual está sendo mandada. Em nome do Senhor Jesus, diga amém, Jesus. Oh glória, eu estou sentindo muito a presença de Deus aqui. Quem está sentindo a presença de Deus, levante a mão. Oh glória, vamos aplaudir o Senhor mais uma vez então. Glória a Deus. Quem tiver lugar pode sentar. Parece que tem um erro de português neste versículo, mas não tem não. Aqui diz assim, que estando Jesus ainda falando, chegaram alguns da parte do principal da sinagoga. Ou seja, tinha um homem lá falando com Jesus, e Jesus também estava falando com a multidão, o homem estava do lado. Esse homem queria um milagre. Ele chegou para Jesus e disse assim: Senhor, a minha filha de quase 12 anos está moribunda, quase à morte. Eu te rogo, eu te suplico, vem, Senhor. É minha filha única, é tudo que eu tenho, ela está muito doente, eu deixei ela em casa muito doente. Vem comigo até a minha casa, coloque a tua mão sobre ela para que ela viva. E aquele homem se ajoelhou na frente de Jesus. Ele era o principal da sinagoga. Ele era o presidente da igreja dos judeus em Cafarnaum. Ele era o chefe de todos. O principal, o líder principal daquela sinagoga que é a igreja dos judeus. E ele se ajoelha na frente de Jesus. E para você ter uma ideia do gesto que este homem fez, este pai desesperado fez, basta dizer que o judeu, ele não dobra os joelhos na frente de qualquer imagem ou de qualquer homem, porque o judeu foi ensinado desde o Antigo Testamento a adorar somente a Deus e o Deus invisível, a jamais adorar outra pessoa. Mas este homem, que é um líder religioso, que é o principal da igreja, que sabe desta ordenança da lei, ele se ajoelhou na frente de Jesus. E não foi só por causa do desespero. Foi porque ele acreditou que Jesus é Deus. Que ele era o chefe da igreja. Jairo, o chefe da igreja. Mas que Jesus era o chefe dele. Por isso que ele se ajoelhou. Ele creu em Jesus como Deus, não como um galileu, não como um nazareno, não como um belemita, não como um homem, não como um profeta. Porque se Jesus fosse apenas um profeta, jamais o principal da sinagoga se ajoelharia na frente dele. Aquele homem, o Jairo, acreditou que Jesus é Deus, então ele se humilha publicamente. Aí Jesus diz: eu vou sim, claro que eu vou, claro que eu vou. Aconteceram outras coisas ali no meio do caminho, mas vamos ao fato que interessa. Jesus Cristo estava falando com a multidão, dizendo para uma mulher: vai em paz, a tua fé te salvou. Uma mulher que acabou de ser curada. Estando Jesus ainda falando e o Jairo do lado, com pressa, para Jesus chegar logo na sua casa, que a sua filha estava quase morta quando ele saiu, e vem alguns da parte da sinagoga que ele dirigia, alguns da igreja que ele dirigia, e chegam nele e dizem esta palavra dura, sem qualquer preparo, uma palavra que desmonta qualquer pai de família. A tua filha está morta. Por que enfadas mais o mestre? Não adianta mais. Tarde demais. Tarde demais. Ela morreu. A tua filha está morta. Por que enfadas o mestre? Não tem mais jeito. Você está compreendendo a situação? Não tem mais jeito. Eu tenho certeza absoluta que aquele homem foi impactado ao ouvir a notícia de que a sua filha estava morta. A única filha de quase 12 anos. E quando o evangelho ressalta que ela tinha quase 12 anos, quero que você entenda o costume judaico. O costume judaico acredita que a moça, a menina, passa a ter maturidade espiritual e a ter responsabilidade sobre a sua própria vida diante de Deus quando completa 12 anos. Tanto que os judeus no mundo todo fazem uma cerimônia para as meninas que completam 12 anos, uma cerimônia chamada Bat Mitzvah, onde Bat em hebraico quer dizer filha. E quando é um menino, ao completar 13 anos, eles fazem o Bar Mitzvah. Bar significa filho. Então Bat Mitzvah é uma cerimônia que eles fazem exclusivamente para as meninas que completam 12 anos. Ou seja, aquela menina estava perto de completar 12 anos. Começar a ter responsabilidade sobre a vida dela diante de Deus. Mas ela morreu. Morreu antes de completar 12 anos. Esse pai poderia dizer, minha filha morreu salva. Porque até 12 anos ela é inocente. Nós também acreditamos nisso. Nós também acreditamos assim. Ele poderia ficar tranquilo. Bom, morreu, foi a vontade de Deus, né? Foi a vontade de Deus. Se Deus quis levar a minha filha, eu orei, eu busquei ao Senhor, eu fui até me humilhar na frente de Jesus, mas infelizmente, Deus preferiu assim. Deus preferiu assim. Não é desta maneira que todos nós pensamos? Quando alguma coisa na sua vida dá totalmente errada e é algo irreversível, como é que você se consola? Ah, foi a vontade de Deus. Às vezes a pessoa até não aceita a vontade de Deus, às vezes até ela fica revoltada, mas ela acaba aceitando aquele fato imutável. Aconteceu uma coisa que não dá para reverter. E em última análise nós pensamos, Deus quis assim. É verdade ou não é? E quando a gente pensa assim, nós deixamos de lutar por aquilo que nós mais queríamos. Você acaba se conformando com o fato. E até desiste da tua luta. Fazer o quê? Enquanto eu podia, eu lutei. Lutei pelo meu filho. Quando ele começou a fumar. Depois, quando meu filho começou a andar com más companhias, eu lutei pelo meu filho. Mas o meu filho foi se envolvendo com as más companhias, com os maus elementos, se envolveu com drogas, passou a traficar. Eu lutei pelo meu filho. E agora o meu filho está na cadeia, meu filho é um bandido, está condenado. Fazer o quê? Tudo que eu podia fazer eu fiz, mas não dependeu de mim. E a pessoa desiste de lutar, porque acha que não tem mais jeito. A mesma coisa é com relação a uma doença. Eu lutei contra o câncer, eu fiz quimioterapia, eu fiz o tratamento direitinho. Eu estava lá na radioterapia, eu tomei toda a medicação, eu me submeti ao tratamento, mas o câncer está acabando comigo, eu desisto. Não tem jeito, porque você acha que não tem mais jeito. Os médicos disseram que não dá mais. E os médicos procuram ser realistas. E a pessoa se conforma. Deus quer que eu morra assim. Eu me lembro que eu estava no mar, nadando depois das ondas. Que eu gosto de ir depois que a onda quebra, porque é mais tranquilo. Só que eu entrei numa correnteza e parecia que eu tinha uma corda amarrada no meu pé. Eu não conseguia nem flutuar na água, me puxava. Eu bebia água de balde. Nadei tanto, tentando me salvar, que os meus braços ficaram pesados, eu não tinha mais forças. Até que chegou uma hora, eu já tinha engolido tanta água, eu estava tão cansado, os braços tão cansados, eu olhava assim, não via mais a praia, só o mar, e toda hora aquela correnteza me puxando. Teve uma hora que eu falei, poxa, Eu não sabia que eu ia morrer afogado. Aí eu me preparei para morrer. Fiquei bem calmo. Me preparei para morrer, para afundar pela última vez, que eu não tinha mais braço, eu não tinha mais forças. Mas no último segundo, eu me lembro de ter dito assim: Senhor, salva-me. Eu lembro de ter dito, a minha última frase foi essa: Senhor, salva-me. Apareceu um rapaz nadando que parecia um tubarão. Eu olhei para ele e o olho dele era mais azul que a minha camisa. Eu nunca vi um olho azul daquele jeito. E ele me olhou e fez assim, para eu ter calma. E eu pensei com meus botões, eu não sabia quem era. Eu pensei, coitado, mais um para morrer comigo aqui nesse mar. Pensei, coitado, mais um para morrer comigo. Coisa impressionante. Coisa impressionante. Há situações que você pensa, não tem mais jeito, é verdade ou não é? Bom, você já viu que eu não morri afogado, que eu estou aqui em Recife pregando, né? Hã? Não morri. Mas era para ter morrido. Há situações na tua vida que você está submergindo. Você está morrendo. Você está falindo. Você está perdendo tudo. Emprego, família, saúde, negócios. Você está perdendo tudo. Mas é tanta coisa acontecendo que você mesmo está se convencendo que não dá mais. Você está se convencendo que acabou, não tem mais jeito. Você está se conformando. Olha para mim, olha para mim. Eu quero que você tome posse desta palavra. Quando disseram para aquele pai, a tua filha está morta, porque enfadas ainda o mestre? A notícia que trouxeram é que não tinha mais jeito, não dava mais. Ele podia pensar, foi a vontade de Deus, minha filha morreu. Mas acontece que ele estava justamente ao lado do Deus Todo-Poderoso. Ele não estava sozinho no meio de uma multidão. E eu quero que você acredite nisso. Não temas, olha para mim. Você anda muito apavorado, muito apavorada. Não temas. Crê somente. Somente creia. Olha para mim. Não tem lugar para o medo na tua vida, não. Crê somente. Somente creia. Só isso. Crê somente. Crê. Você não pode fazer mais nada. Você já lutou bravamente. Você já fez tudo o que podia. Mas agora o problema não é mais teu. Desde o momento que você pisou aqui, esse problema não é mais teu. Este problema agora está nas mãos de quem resolve. Está nas mãos de quem tem poder. Ele está te dizendo, creia somente, somente creia. Somente creia, mais nada. Olha para mim, você é capaz de crer? Você é capaz de crer agora? Você até sepultou os teus sonhos. Você até desistiu da tua família. Você já desistiu do teu filho, da tua filha. Você já desistiu de você mesmo. Você já desistiu de tudo. Mas ele está do teu lado agora, é diferente. Agora não é mais com você, entenda isso. Esse problema não é mais teu. Esse problema agora é dele. E eu te garanto, ele não tem problema nenhum. Porque todo problema ele tem poder para resolver. Jesus Cristo falou isso para o Jairo. Eu ouvi. Disseram que a tua filha está morta. Eu ouvi o que te disseram. Jesus ouviu. Por isso que o Evangelho diz aqui, ó. A palavra diz desta maneira. Versículo 36. E Jesus, tendo ouvido essas palavras, tua filha está morta. Por que você está ainda buscando a Deus? Vem cá. O teu problema não tem solução. Para que você vai fazer essa campanha de oração? O teu caso não tem mais jeito, estão dizendo para você. Por que você fica enfadando o pastor pedindo oração? Por que você fica enfadando a Deus? Esse teu problema não tem mais jeito. Já tinha um monte de gente tocando flauta, aquela marcha fúnebre, porque os judeus assim fazem em situações de funeral. Eles tocam flautas, flautas de lamento, um som triste de dor que faz as pessoas chorarem muito, um som que leva para mais tristeza ainda os tocadores de flauta. Os parentes, familiares, vizinhos, amigos chorando. E tinha até pessoas ali que recebiam para chorar as famosas carpideiras. Pessoas que compareciam em tudo quanto era funeral e recebiam pagamento para chorar. Para que o funeral fosse inesquecível. E Jairo era um homem rico. Jesus chega ali, já se anunciou que irão levar aquela menina para um cemitério. Que aquele momento é uma homenagem final, é a despedida. E Jesus Cristo chega com uma multidão acompanhando. Jesus Cristo chega e vê aquela multidão chorando na casa. Jesus diz: não choreis. Já pensou você chegar num funeral onde todo mundo está chorando e você chegar sorrindo? Todo mundo chorando. Pessoas rasgando as vestes, arrancando os cabelos. Aí você chega num funeral sorrindo. Jesus chegou ali com aquele sorrisão bonito que ele tinha. Que ele tem, né? Ele chegou ali com aquele sorriso bonito. Não choreis! A menina não está morta, mas ela dorme. Aí os que estavam chorando passaram a rir e zombar de Jesus. Diz o Evangelho que começaram a zombar de Jesus, porque todos sabiam que a menina estava morta. Realmente ela estava morta. Morta. Por isso que riram de Jesus. Ela não está dormindo. Você é doido. A menina está gelada. A menina está pálida. Todo mundo já foi olhar a defuntinha. Coitadinha. Ela está morta, morta, morta. E ele chega aqui sorrindo e dizendo que a menina não está morta, mas que ela dorme. Começaram a rir dele. Aí Jesus disse: é, vocês riram? Então vocês não vão ver o milagre. Pedro, Tiago, João e também o pai e a mãe da menina, entrem comigo aqui no quarto com a defunta. Saiam todos. Saiam todos daqui. Todos que estão rindo, saiam daqui. Jesus não admite incredulidade. Jesus não admite falta de fé. Zombaria ele até aguenta, escárnio ele aguenta, blasfêmia ele aguenta. Ele falou: toda palavra que disserem contra o Filho do Homem será perdoada. Tudo isso ele aguenta, mas ele não suporta incredulidade. Saiam todos daqui do quarto. Fiquem Pedro, Tiago, João, o pai e a mãe da menina. Todo mundo saiu do quarto. Pedro, fecha a porta. Fechou a porta. Aí ele chegou na defuntinha, que já estava toda preparada para o sepultamento. Sabe como que eles preparam o defunto? Colocam especiarias, perfumes, enrolam com lençóis, com panos finos. A pessoa morta fica toda enfaixadinha. Ela já estava toda pronta para o funeral. Jesus chega. Acho que ele mandou, né, tirar os panos. Ele pega pela mão da menina, a mão da morta. Aquela mão pequenininha, aquela mãozinha branca gelada. Ele pega pela mão. E ele fala com a defunta. Talita, cumi. Que quer dizer? Menina, levanta-te. E a defunta abriu os olhos na mesma hora. Obedeceu a ordem, se levantou e ficou andando pelo quarto para lá e para cá, porque era de quase 12 anos, diz o Evangelho. Você já viu uma menina de 12 anos como é inquieta? Quase 12 anos, como anda para lá e para cá? A menina levantou da cama como quem tivesse acordado. E ficou andando pelo quarto. Com quem acordou cedo para ir brincar. Quem sabe ela levantou da cama e já quis ir para a porta do quarto para ir para a rua, para brincar. Sei lá. Eu sei que ela ficava andando pelo quarto. E o pai e a mãe da menina, diz aqui, ficaram maravilhados. Aí Jesus diz assim: deem comida para ela, mas não contem para ninguém o que aconteceu aqui. Agora, você acha que dava para guardar esse segredo? Todo mundo do lado de fora esperando o que Jesus Cristo vai fazer na tua vida. Vai desistir? Olha quem está com você. Faz de conta que agora você é a menina. A menina. Tá? Faz de conta que você é a menina. A palavra talita, em aramaico, quer dizer menina. Só que a gente fica pensando que é nome. Então, muitos pais colocam o nome de talita em suas filhas. Nós ouvimos aqui o testemunho do Carlos. Estava morto. Morto nas drogas, bebida, cigarro, perdeu tudo, fundo do poço. Foi liberto ouvindo esta palavra que você está ouvindo. Porque essa não é uma palavra de homem, não. Esta é a palavra do próprio Deus. Não temas, crê somente. O rapaz foi restaurado, liberto das drogas, tem carro, tem casa, tem emprego, a esposa está trabalhando e está grávida de 4 meses. Não falta mais nada para ele, ele está feliz. Se tem coisas faltando para você, Jesus Cristo vai te dar, você pode acreditar.

só você e Ele. Se você falar, eu quero recebê-lo como meu único, suficiente, exclusivo e eterno Salvador. Se você se colocar diante dele agora, será um momento tão sublime, será algo tão maravilhoso, que ainda que você esteja morto, você vai ressuscitar. Ainda que a tua vida esteja acabada e destruída, ele vai te restaurar. Ele vai reedificar tudo na sua vida que foi assolado pelo inimigo. Você receberá restituição 4 vezes mais de tudo aquilo que foi perdido até hoje. E Ele mesmo vai escrever o teu nome lá no céu. E será uma experiência tão extraordinária que você vai voltar para casa hoje com a certeza de que realmente o teu nome está escrito no livro da vida. Você vai voltar para casa outra pessoa. Então olhem todos aqui para mim. O mesmo Jesus que estava dentro da casa de Jairo está aqui dentro desta igreja. O mesmo Jesus está aqui. E é a hora dele segurar na tua mão. É hora dele te ressuscitar, te dar vida de verdade. É hora de você deixar ele agir. Porque tudo que você podia fazer até hoje você já fez. Agora você vai entregar tua vida para Jesus. Você vai entregar os teus tormentos para Jesus. Você vai entregar os teus vícios para Jesus. Você vai entregar os teus pecados para Jesus. Você vai entregar todas as perturbações da tua vida para Jesus. Você vai vir do jeito que você está. E do jeito que você está, Jesus Cristo vai te restaurar. Tudo que você tem que fazer é dizer, eu quero. Então eu pergunto, quantos aqui querem receber Jesus Cristo como único, suficiente, exclusivo e eterno Salvador? Quem quer ter a sua vida totalmente salva, restaurada, transformada, ergue a mão direita assim bem alto, todos que querem, ergue bem alto a sua mão, diga eu quero, eu quero, eu quero, diga eu quero, eu quero, diga eu quero Senhor. Todos que ergueram as mãos, saiam dos seus lugares, peçam licença para as pessoas e venham aqui para frente, porque esse é o teu momento com Ele, esse é o teu momento especial com Jesus Cristo, esse é o teu encontro verdadeiro com Deus, esta é a experiência que vai mudar a história da sua vida. Oh glória, vamos aplaudir ao Senhor Jesus por cada vida que está chegando. Abre o caminho, abre o caminho, abre o caminho. Vem, vem, vem, vem do jeito que você está. Vem, vem, vamos aplaudir mais, igreja. Abre caminho, abre caminho, vamos aplaudir mais. Vem, sai de lá do fundo. Vem, vem, vem aqui para frente também. Oh glória! Enquanto mais pessoas estão vindo, eu quero chamar os filhos pródigos. Você já conhece a palavra. Por que que você saiu da casa do pai? Pastor, eu me decepcionei com as pessoas, com o pastor, com a igreja. Tá. Mas pergunto, foi Jesus que te decepcionou? Não, pastor. Para as pessoas lá na igreja, volta a perguntar. Se Jesus não te decepcionou, por que você saiu da casa do pai? Filho pródigo, filha pródiga, o pai está aqui. Esta é a casa do pai. Você viu como foi bom estar aqui hoje? Filho pródigo, filha pródiga. Outra coisa, lá fora, a sua vida só piorou, foi ou não foi? A sua vida só piorou. Você vai continuar lá fora? O pai está dizendo, meu filho, minha filha, volte para minha casa.

0: casa agora. E o Pai está aqui de braços abertos. Ele não vai fazer nenhuma censura. Ele não vai fazer nenhuma crítica. Ele não vai te desprezar. Pelo contrário, Ele vai te receber de braços abertos. Filho pródigo, filha pródiga, saia do teu lugar e venha aqui para frente. Todos os que estão sem igreja, saiam dos seus lugares e venham aqui para frente agora. Vem para cá. Vem, o Pai está te esperando. Vem, filha pródiga. Vem, filho pródigo. Vem, vem, vem, vem. Vamos aplaudir ao Senhor Jesus. Vem, filho. Vem, filha. Vamos nos alegrar. Vamos aplaudir. Vem, filho pródigo, vem. Porque este meu filho estava morto e reviveu. Esta minha filha estava morta e reviveu. Este meu filho tinha se perdido e foi achado. Vem, vamos aplaudir, igreja. Ô, glória, vamos aplaudir mais. Vamos aplaudir mais. E eu quero chamar aqui na frente todos os que se sentem fracos na fé. Pastor João Ribeiro, não estou conseguindo caminhar. Minha vida espiritual está muito difícil. Eu preciso de ajuda. Eu sei que eu não posso desistir, mas estou sem forças. Se você precisa de oração, vem aqui para frente em nome de Jesus. Hoje você vai ser revestido, revestida de poder. O teu Deus jamais se deixará para trás. O Senhor jamais te abandonará, Ele jamais te desamparará. E Deus nunca desiste, porque Ele sempre vence. Todos que querem vir para frente, venham. Você que está ouvindo pela rádio ou assistindo esta mensagem na TV, ou baixou no YouTube e você está assistindo, aí onde você está, quer entregar a vida para Jesus? Ajoelhe-se ao lado do teu televisor, ajoelhe-se ao lado do teu computador. Quero falar com você que está ouvindo pela internet, quero falar com você que está ouvindo pela rádio, em qualquer lugar do Brasil, ou de Portugal, ou Moçambique, Angola, Cabo Verde. Você que está me ouvindo nos países de língua portuguesa. Você que está me ouvindo aí num país estrangeiro. Quer entregar a vida para Jesus, quer voltar para Jesus. Ajoelhe-se ao lado do teu rádio. Ajoelhe-se ao lado do teu computador. Se não for possível para você se ajoelhar porque você está em trânsito, ou está dirigindo, ou está dentro de um ônibus, está ouvindo no rádio do seu celular, quer entregar a vida para Jesus, sei que não dá para ajoelhar, mande um sinal para o céu, coloque a mão direita sobre o teu coração. Vamos fazer isso agora. A igreja continue de pé, e eu vou pedir para você que veio aqui para frente se ajoelhar diante do altar. Todos que estão à distância, se puderem se ajoelhar, ajoelhem-se. Mas os que estão em trânsito e não podem se ajoelhar, coloquem a mão direita sobre o coração. Ore assim comigo. Meu Deus e meu Pai, eu ouvi a tua santa palavra e o Senhor falou diretamente comigo. Eu não tenho mais medo, porque agora eu creio somente. E creio também que o Senhor segurou na minha mão e o Senhor está me ressuscitando. O Senhor está me dando vida. O Senhor está me dando vitória. Eu te peço, Senhor, perdoe agora os meus pecados, as minhas iniquidades, e escreve o meu nome no livro da vida e me dê, Senhor, a alegria e a certeza da minha salvação, porque eu declaro que o Senhor Jesus é o meu único, suficiente, exclusivo e eterno Salvador para todos sempre. Amém.
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7: Aquele rei tinha 4 esposas e se sentia o dono do mundo. Com cada uma daquelas esposas, ele tinha uma relação diferente. Por exemplo, a 4ª esposa era amada demais. Ele se preocupava muito com ela e vivia lhe cobrindo de presentes, joias, roupas, sapatos, tudo de bom e do melhor, as melhores comidas, tudo, tudo. Ele gostava de paparicar a 4ª esposa. Tudo que ele tinha de melhor, ele dava para a 4ª esposa. A 3ª esposa também era bastante amada, mas de um modo diferente. Ele gostava de exibi-la para os outros reis. Gostava de mostrar a beleza da 3ª esposa. Ele gostava de fazer inveja para os outros reis. Mas, ao mesmo tempo, ele morria de medo que ela o deixasse por outro. Tinha muito ciúme da 3ª esposa. Ele também amava a 2ª esposa. Ela era, assim, a sua confidente. Sempre que ele estava com algum problema, ele se aproximava da 2ª esposa e falava da sua vida, e a 2ª esposa lhe ouvia com muita paciência. Sempre dava um bom conselho. E ele confiava totalmente na sabedoria da 2ª esposa. Todos os momentos difíceis e de dificuldades, ele corria para a 2ª esposa. Mas a 1ª esposa, que apesar de ser muito leal para ele, de estar sempre ao seu lado, ele a desprezava completamente. Não tinha tempo para ela. Apesar dela sempre acompanhá-lo, ele era um rei muito ocupado, poderoso. Ele tinha que cuidar das coisas do reino. Ele gostava da 1ª esposa, mas durante o dia e mesmo à noite nem se lembrava dela. Nem lembrava que ela existia. E a 1ª esposa era muito magrinha, mirradinha, fraquinha, mas ela era totalmente apegada ao seu marido. Mas o seu marido, o rei, nem tomava conhecimento da existência dela. O tempo passou e esse rei percebeu que estava ficando muito doente e que o seu fim estava próximo. E ele, que tinha vivido de uma maneira luxuosa a vida toda, disse: ainda bem que eu tenho 4 esposas. Pelo menos não ficarei sozinho na hora da minha morte. E ainda, quem sabe, elas irão comigo para outra vida. Então, aquele rei chamou a 4ª esposa. Aquela que ele amava muito e vivia dando presentes caríssimos. Aquela que ele tanto paparicava e dava tudo de bom e do melhor. Ele a chamou no leito de dor. E quando a 4ª esposa se aproximou dele e o viu ali, completamente encarquilhado, doente, quase à morte, ela levou um susto. E ele disse para a 4ª esposa: querida, eu te amei tanto a vida toda. Sempre te dei tudo de bom e do melhor. Sempre demonstrei o meu amor e o meu cuidado por você. E agora que eu estou morrendo, será que você poderia morrer comigo? E ela olhou para ele e disse: de jeito nenhum! Que proposta louca! E saiu do quarto e deixou aquele rei enfermo sozinho e pasmo. Puxa, ela saiu daqui, nem olhou para trás. E ele ficou amargurado, que decepção. Aquela 4ª esposa tão luxuosa, tão bem vestida, tão bem adornada, o estava abandonando naquela hora difícil e sem olhar para trás. Que falta de consideração, que ingratidão. Ele não tinha forças nem para se levantar da cama e correr atrás dela. Então, ele mandou chamar a 3ª esposa. E quando ela entrou no seu quarto, ele disse: querida, eu te amei tanto. Dediquei tanto tempo da minha vida a você. Eu te mostrei aos outros reis. Sempre mostrei como você era linda. Sempre fiz com que os outros reis me invejassem por eu ter você como 3ª esposa. E agora que eu estou morrendo, será que você seria capaz de morrer comigo? E a 3ª esposa disse: você está louco, é? Quando você morrer, eu já sei o que eu vou fazer. O quê? Eu vou casar de novo. Tchau! E saiu do quarto. E aquele rei sentiu como se um punhal traiçoeiro estivesse atravessando seu coração. Que dor que ele sentiu! Mas ele mandou chamar a 2ª esposa. E ele disse a ela: querida, você sempre foi a minha companheira de todas as horas. Nos momentos mais difíceis, sempre recorri a você. E encontrei conforto, amparo, consolo, conselho. E agora que eu estou morrendo, eu queria te perguntar: será que você é capaz de morrer comigo? E a 2ª esposa disse: eu gosto tanto de você, mas o que você está me pedindo agora é difícil demais. Contudo, como eu também te amo muito, assim que você morrer, fique tranquilo. Farei um belo funeral. Eu vou fazer o enterro de primeira para você. E essa resposta, quando entrou na cabeça do rei, o deixou completamente infeliz, porque ele queria companhia e não alguém para enterrá-lo. Aí ele ficou arrasado, chorando, suspirando. Nem se lembrou da 1ª esposa, nem se lembrou. Mas ela se lembrou dele. E entrou no quarto, esquelética, andando vagarosamente, anêmica, fraca, triste, com aquelas mãos compridas, mas os dedos finos pela magreza. Se aproximou dele, que chorava de olhos fechados, e ela colocou a sua mão magra sobre a fronte daquele rei doente e disse: querido, eu te amo, eu morrerei com você. e eu irei com você por onde quer que você for. E quando ele abriu os olhos, lá estava a primeira esposa, aquela que ele sempre tinha desprezado, que ele nunca se lembrava sequer que ela existia. Aquela primeira esposa que ele nem tomava conhecimento, que nem se lembrava dela, ali estava. Aquela pobre esposa, a primeira esposa, chorando com ele, dizendo: eu te amo, eu não te deixarei, eu irei com você. E ele disse, com o coração totalmente partido: querida, que tolo que eu fui. A vida inteira te desprezei. A vida toda te ignorei. Eu devia ter cuidado mais de você. Eu devia ter te dado mais atenção. Mas agora veja como você está, fraca, anêmica, tão doente quanto eu. E como me arrependo de não ter cuidado mais de você, para que agora você pudesse cuidar de mim. E aquele rei ficou chorando e lamentando. E quando ele morreu, lá estava a primeira esposa, morrendo junto com ele e partindo junto com ele para qualquer lugar aonde ele fosse. Agora, eu quero te dar o entendimento dessa ilustração do reino de Deus. Você é o rei desta história. E você, como rei desta história, você tem 4 esposas. Talvez você diga: não, eu sou solteiro, não, eu sou viúvo, não, eu sou casado com uma só. Mas escute bem, você é o rei desta história e você tem 4 esposas. A quarta esposa desta história, aquela que vivia coberta de riquezas, aquela que vivia coberta de joias, melhores vestidos, as melhores roupas, os melhores alimentos, aquela quarta esposa é o teu corpo. Você cuida tão bem dele, vai na academia, vai e faz plástica, toma vitamina, remédios, faz caminhadas, dedica lazer para este corpo. Você ama tanto esta quarta esposa, dá tudo de bom e do melhor. Mas quando você estiver para morrer, esta quarta esposa vai te deixar sem qualquer piedade. Você não poderá levar o teu corpo com você. O teu corpo se recusará a caminhar com você. Você partirá sem o seu corpo. A terceira esposa desta história, que você como rei gosta de exibir para todo mundo, gosta de mostrar para os outros reis deste mundo, para as outras pessoas, e que tem tanto medo que ela te deixe por outro ou que outro a tome, esta terceira esposa são as tuas posses, as tuas propriedades, o teu automóvel, a tua casa no campo, na praia, a tua mansão, a tua casa, o teu apartamento, aquilo que você tem, as tuas posses. Você gosta de exibir para todo mundo. Você tem tanto orgulho dessa terceira esposa. É, mas um dia, quando você morrer, todas as tuas posses te deixarão. Farão como aquela terceira esposa disse ao rei: quando você morrer, eu vou me casar com outro na mesma hora. Quando você morrer, tudo que você tem será de outra pessoa. Outra pessoa possuirá a tua terceira esposa. E a tua segunda esposa, aquela para quem você sempre corre nos momentos difíceis e pede aconselhamento, ajuda, orientação, consolo, essa segunda esposa é a tua família. Teu pai, tua mãe, teus irmãos, cunhado, cunhada, sogro, sogra, primos, compadre, comadre, é a família, A família é a segunda esposa. Você gosta de correr para eles quando há dificuldades e problemas. Mas quando você morrer, nenhum dos teus familiares quererão ou desejarão a tua sorte ou a tua morte. Naquela hora, o máximo que a tua família vai dizer é o seguinte: eu te amo muito, não poderei ir com você, mas por te amar tanto, farei um belo funeral em sua homenagem. Nós, a família, te enterraremos com todas as honras. E você vai ver que nenhuma destas três esposas quererá ir com você. Só a primeira, aquela que você mal lembra que existe, aquela que você nem toma conhecimento, aquela primeira esposa que você ignora completamente e não cuida dela, aquela que te ama, mas que você nem nota. Essa primeira esposa é a tua alma. Quando você morrer, todas as outras te deixarão, mas a primeira esposa fielmente irá com você. A tua alma é tão fiel que se você morrer e ir para o inferno, a tua alma fielmente te acompanhará para aquele lugar de tormentos. E aí você dirá: por que que eu não cuidei melhor da minha alma? Por que a deixei tão fraca, anêmica, de maneira que agora ela não pode cuidar de mim? Mas se você agora compreender que a quarta esposa, o corpo, a terceira esposa, as posses, e a segunda esposa, a família, apesar de importantes, não poderão te ajudar na hora da tua partida. Se você considerar que a primeira esposa, a tua alma, é a única fiel que te seguirá para qualquer destino além da morte, se você agora compreender isto, você cuidará bem dela. E só existe uma única maneira de você fortalecer a tua alma. É você entregar a tua vida, a tua alma, para o Senhor Jesus, o Rei dos Reis e o Senhor dos Senhores. Aí Ele vai cuidar da tua alma. Ele vai fazer a tua alma engordar. Ele vai fazer a tua alma anêmica se fortalecer. Ele fará uma transfusão de sangue, o sangue santo do Cordeiro, para a tua alma anêmica e fraca, e ela será fortalecida. E quando você estiver para partir, a tua alma forte, poderosa, não irá para o Hades, mas ela graciosamente te conduzirá para o paraíso e a vida eterna.
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7: Pegue a palavra de Deus, abra no Evangelho de Marcos, capítulo 16, no versículo 15. Evangelho de Marcos. O Marcos foi, na época de Jesus, um adolescente. O Marcos nem foi um dos doze. O Marcos era filho de um homem muito rico em Jerusalém. Foi esse homem rico que emprestou para Jesus o cenáculo onde Jesus instituiu a Santa Ceia, onde Jesus passou a sua última noite de vida, onde Jesus fez a sua última refeição. O pai de Marcos era um homem muito rico. E quando os fatos ocorreram, quando Jesus foi preso, Marcos era um adolescente, era um garoto. O Marcos só vai ter a ideia de escrever tudo o que aconteceu, coisa de 35, 40 anos depois dos fatos ocorridos.
10: E Marcos foi o primeiro que teve a ideia de escrever sobre a vida de Jesus. E a primeira igreja cristã do mundo nasceu na casa do Marcos, lá mesmo no cenáculo, onde o Espírito Santo desceu sobre a igreja. Ali os primeiros cristãos se reuniam, os apóstolos, e cada um contava uma passagem da vida de Jesus, e o Marcos, mais tarde, ele vai escrever aquilo que ele ouviu. Ele andou muito com Pedro também, em muitas viagens, então ele escreve bastante coisas que Pedro contou para ele. Então Marcos, ele registrou que Jesus, depois de ressuscitado, lá no Monte das Oliveiras, Jesus disse assim para os discípulos, acompanhem comigo, vou ler o versículo 15, e disse-lhes, ide por todo o mundo, pregai o evangelho a toda criatura, quem crer e for batizado será salvo, mas quem não crer será condenado, e estes sinais seguirão aos que crerem, em meu nome expulsarão demônios, falarão novas línguas, pegarão nas serpentes, e se beberem alguma coisa mortífera, não lhes fará dano algum, e imporão as mãos sobre os enfermos e os curarão. Ora, o Senhor, depois de lhes ter falado, foi recebido no céu e assentou-se à direita de Deus. E eles, tendo partido, pregaram por todas as partes, cooperando com eles o Senhor e confirmando a palavra com os sinais que se seguiram. Amém. Amém? Você crê nesta palavra? Então vamos dar uma grande salva de palmas para a palavra de Deus. E enquanto você aplaude, abra tua boca e diga, glória ao teu nome, Senhor. Mas glorifica com a certeza que você está glorificando o próprio Deus. Diga glória, glória, glória, glória ao teu nome, Senhor. Isso, vai aplaudindo, vai glorificando. Pai querido e Deus amado, olha quanta gente te exaltando aqui na Zona Leste de São Paulo. Recebe este louvor agora. E sobre cada vida que te glorifica, derrama a tua bênção, a tua graça, a tua virtude, o teu poder. Pai bendito, este povo veio aqui para ouvir a tua palavra. Coloque agora a tua palavra nos lábios do pregador. Envia a tua palavra com poder e autoridade. E que a tua palavra vá e produza o resultado para o qual está sendo mandada. Em nome do Senhor Jesus. Diga amém, Jesus. Poder se assentar, por favor. Primeira coisa, temos que ir por todo o mundo. Jesus não disse, preguem só aqui, é para o mundo todo. Esta visão que nós temos de percorrer os países de língua portuguesa, não é? Estamos com trabalho no Brasil, estamos com trabalho em Lisboa e também na Ilha da Madeira, estamos pesquisando rádio em Moçambique, em Angola, em Guiné-Bissau, em Tomé e Príncipe, em Macau, países de língua portuguesa, mas Jesus não quer só isso, é por todo o mundo, por isso que nós temos emissoras de rádios que estão alcançando a América Latina, ondas médias, ondas curtas, FM, temos um trabalho muito forte pela internet, do mundo inteiro nós recebemos e-mails brasileiros espalhados em todas as partes que estão ouvindo a pregação da palavra e se convertendo. Então a ordem é essa, é pregar a toda criatura e não perguntar que religião que você tem. Ah, então não vou pregar para você. Jesus não mandou perguntar nada. É para pregar o evangelho a toda criatura. E Jesus diz assim, quem crer e for batizado será salvo. Se a pessoa acreditar, ela precisa se batizar. Ela dá o testemunho que está acreditando se batizar nas águas. A pessoa que nunca se batiza nas águas e fica dando desculpas é porque ainda não acreditou de verdade. Porque a pessoa que acredita, ela vai e se batiza nas águas. E Jesus diz, quem crer e for batizado será salvo. Se Jesus tivesse parado aí, já seria maravilhoso demais. Vamos pregar o Evangelho. Quem crer e quiser se batizar, nós batizaremos, e essas pessoas serão salvas. Que maravilha! Já estaria ótimo. Mas aí Jesus prepara a continuidade da vida cristã, que vem na sequência. E estes sinais seguirão aos que crerem. Em meu nome expulsarão os demônios. Primeiro, guerra contra o inferno. Expulsar os demônios. Porque é o demônio, é o diabo e seus anjos que atrapalha para que as vidas sejam salvas. Então nós temos que expulsar os demônios. Toda pessoa que é de Jesus e que crê em Jesus tem autoridade para expulsar demônios. Pode usar o nome de Jesus para expulsar os demônios. Aí Jesus diz: e falarão novas línguas. E aqui entra uma parte que está muito esquecida nas igrejas atualmente, que é justamente o batismo com o Espírito Santo e com fogo. As igrejas estão focadas em muitas curas e em expulsar demônios, mas as igrejas estão deixando de lado a busca do Espírito Santo, ou proíbem até a busca do Espírito Santo, ou escondem os dons do Espírito Santo, ou não permitem que as pessoas glorifiquem ou deem lugar ao Espírito Santo falando em novas línguas. Tem igreja que até proíbe. Se tiver alguém falando em línguas, vai um obreiro lá e manda a pessoa calar a boca, ficar quieta. Nós estamos vivendo uma época em que o Espírito Santo, que é o grande autor da obra de evangelização e mobilização da igreja na face da terra, justamente o Espírito Santo está sendo colocado de lado. Quando Jesus disse: eu não vos deixarei órfãos, eu vou para o Pai, mas eu enviarei o Paracletos, que muitas traduções dizem consolador. Mas se a gente achar que o Espírito Santo é só o consolador, isso é reduzir o papel do Espírito Santo, porque ele não é um espírito da parte de Deus, ele é o próprio Deus. E ele não vem apenas para nos consolar quando a gente está triste, chateado, abatido, abatida. Ele vem para estar conosco em todas as áreas da nossa vida. Então o Espírito Santo de Deus está sendo negligenciado hoje em dia, e são poucos os que falam línguas estranhas. Eu vou fazer uma pergunta aqui, eu quero que você responda com toda sinceridade, e não vou fazer nenhum tipo de censura a você, mas eu quero que você me responda com franqueza. Quantos aqui são batizados com o Espírito Santo e com fogo e falam línguas estranhas? Levantem as mãos. Você vê? Eu diria que nem 30% da igreja. Nem 30%. Quer dizer que a grande maioria, não tem este sinal seguindo a sua vida. Olha só, falarão novas línguas. E as pessoas não estão mais buscando o batismo com o Espírito Santo e com fogo. Todos os sinais podem acontecer em nome de Jesus: expulsar demônios, pegar em serpentes, beber alguma coisa mortífera que não faz mal algum, se a pessoa for enganada e beber por engano, em nome de Jesus aquilo não vai fazer mal, não é? Colocar as mãos sobre os enfermos e curá-las em nome de Jesus, qualquer pessoa pode fazer isso, mas falar

comprometimento seu em buscar a Deus. E as pessoas hoje não querem mais buscar a Deus também. As igrejas estão se tornando uma coisa confortável, esporádica, transitória, onde ninguém mais é membro de igreja nenhuma, a pessoa não se torna mais membro do corpo de Cristo, e a pessoa uma hora está numa igreja, outra hora está em outra, outra hora está em outra, outra hora está em outra, outra hora está em outra, e ela vai em toda parte, e ela não é membro de corpo nenhum. Está apodrecendo, porque o membro fora do corpo não sobrevive. O corpo vive sem o membro, mas o membro não vive sem o corpo. E vários membros do corpo estão pipocando aí fora, de igreja em igreja, sem perceber que estão apodrecendo espiritualmente e não há mais raiz nem ligação. Por isso que a maior parte das pessoas não fala mais em línguas estranhas. Eu estou tentando te alertar. Eu estou tentando te despertar. Porque este sinal tem que seguir aos que creem. Em meu nome falarão novas línguas. A pessoa tem que acreditar e tem que buscar esse sinal, que é falar em novas línguas. E ela não vai falar línguas pipocando de lugar em lugar, de igreja em igreja, sendo como um turista da fé, não estando ligado no corpo de Cristo, que é a igreja, não buscando ao Senhor, não vai receber. Um ou outro recebe, mas a grande maioria não está recebendo, e isso ficou facilmente comprovado aqui. E eu não estou fazendo crítica a você, me escute bem, eu estou tentando te acordar. Porque o batismo com o Espírito Santo e com fogo, ele é manifestado pelo dom de falar em novas línguas, e é um selo, uma garantia que a pessoa tem quando a trombeta tocar. Porque a pessoa que tem o batismo com o Espírito Santo e com fogo, ao soar da trombeta, essa pessoa está garantida no arrebatamento. Porque o Espírito Santo será retirado da terra, e a pessoa que tem o Espírito Santo vai ser retirada também. Mas quem não tem o Espírito Santo dentro dela está correndo o risco de ficar para a grande tribulação. Porque o batismo com o Espírito Santo e com fogo é um penhor, diz a palavra, é um selo, é uma garantia de que você vai subir na volta de Jesus Cristo. Então hoje aqui, o que eu quero te mostrar, sem querer te apavorar, mas colocar temor sim no teu coração. O que eu estou querendo aqui? Convencer você a acordar para a tua vida espiritual e começar a buscar a presença de Deus de uma tal maneira que você e o Espírito Santo do Senhor passe a ser, a partir de agora, uma só pessoa. Você fala e o Espírito Santo está falando na tua boca. Você pensa e o Espírito Santo está pensando dentro de você. Você é ligado com Deus de uma tal maneira que não dá mais para distinguir quem é quem. Não há mais separação entre você e Ele. Ambos uma só pessoa. Nós hoje aqui estamos com pouco tempo, muito pouco tempo. Eu falo em todos os sentidos. Estamos com pouco tempo para buscar o Espírito Santo. E estamos com pouco tempo para continuar fazendo isso. Quando Jesus contou a parábola das 10 virgens, ele deixou isso bem claro. Que no momento em que se ouviu o brado, eis o noivo, 5 virgens que não tinham levado azeite diziam, empresta-nos azeite. E as que tinham levado azeite diziam, não podemos, se não pode faltar a nós, vamos buscar com quem tem. E quando elas foram, o noivo chegou e entrou para as bodas. E quando elas voltaram, já era tarde demais, ficaram do lado de fora. Nós estamos com pouco tempo para buscar o Espírito Santo nessa reunião aqui, agora,

0: E estamos com pouco tempo daqui para frente. Daqui para frente. Porque nós já podemos ouvir os preparativos da festa de casamento. O noivo está chegando. A data nós não sabemos quando será, mas já podemos ouvir os preparativos. A qualquer momento haverá o anúncio: o noivo está chegando. Toda a igreja se coloque de pé, por favor. Você que ainda não fala línguas estranhas, olhe para mim, por favor. E você que já fala em línguas estranhas, olhe também. Porque quem tem, tem que buscar mais. E quem não tem, tem que buscar enquanto é tempo. Arruma-nos do teu azeite. Não, se eu te der o meu, vai fazer falta para mim. Vai buscar. Ou seja, você que tem que buscar. Eu não posso buscar o Espírito Santo para você. É você que tem que buscar. É você que tem que buscar o azeite. É você que tem que buscar o poder de Deus. É um processo. Primeira coisa, quem crer no Evangelho, e o Evangelho anuncia que Jesus é o único Salvador da humanidade, quem crer e for batizado será salvo. E estes sinais seguirão os que crerem. Em meu nome expulsarão os demônios. Quem crê em Jesus tem autoridade para expulsar demônios. Falarão novas línguas. Quem crê em Jesus tem a condição de falar em novas línguas. Pegarão em serpentes, e se beberem alguma coisa mortífera, não lhes fará dano algum. E imporão as mãos sobre os enfermos e os curarão. Mas de todos esses sinais que qualquer pessoa pode realizar, tem um que não depende só dela. Para eu expulsar um demônio é só eu chegar diante de um endemoniado e dar ordem clara para Satanás: sai em nome de Jesus. Para eu curar um doente é só colocar a mão no enfermo com fé e ordenar que ele seja curado em nome de Jesus. Se eu estiver ameaçado por serpentes, elas não me morderão nem me picarão, ou se me picarem eu não morrerei, porque eu tenho fé em Jesus, eu tenho um antídoto, depende de mim. Se eu comer ou beber alguma coisa mortífera por engano e perceber, se eu tenho fé em Jesus, depende de mim para eu não morrer. Mas para falar em línguas, eu preciso ter realmente o Espírito Santo dentro de mim. Você está compreendendo isso? Olha o processo. Se batizar nas águas, não é? E depois de se batizar nas águas, tem que ter esses sinais. E um deles, eu diria até que o principal, falar em novas línguas. Falar em novas línguas. Ide por todo mundo e pregai o evangelho a toda criatura. Eu tenho que pregar isso para todo mundo aqui, ó. Para todo mundo aqui. E você viu como serviu para todo mundo? Ide por todo mundo e pregai o evangelho a toda criatura, para todo mundo. Quem crer e for batizado será salvo. A pessoa tem que entregar a vida para Jesus. Até quando você vai ficar nessa? Ah, eu já tenho a minha religião. Ah, eu creio em Deus sim, mas eu não vou batizar por enquanto. Até quando você vai ficar nessa? Ah, eu creio em Jesus sim, mas eu vou deixar o batismo para outra ocasião. Ah, eu creio em Jesus, já me batizei, mas não sou membro de igreja nenhuma. Até quando você vai ficar nessa? Ah, eu estou firme na igreja, mas não fala línguas estranhas ainda. Até quando você vai ficar nessa? Hein? Pensa bem. O que você está ouvindo é o evangelho. A toda criatura tem que falar em línguas estranhas. Você tem que buscar o batismo com o Espírito Santo e com fogo. Na Paz e Vida, toda quarta-feira é busca do batismo com o Espírito Santo e com fogo, de manhã, à tarde e à noite. E eu quero fazer aqui uma busca do Espírito Santo, para você receber o batismo com o Espírito Santo e com fogo, e começar a falar em línguas pela primeira vez na tua vida. Mas antes, quem não entregou a vida para Jesus tem que entregar. Quem já entregou a vida para Jesus e ainda não se batizou, tem que decidir se batizar. Quem ainda não é membro de nenhuma igreja, tem que tomar a decisão de se tornar membro do corpo de Cristo. E quem ainda não fala línguas estranhas, tem que tomar a decisão de buscar o batismo com o Espírito Santo e com fogo. Falar em novas línguas, porque isso é um direito de quem crê em Jesus. Ó, estes sinais seguirão aos que crerem em meu nome, falarão novas línguas. Quem crê em Jesus, levante a mão. Tem que falar em línguas. Não pode abrir mão disso, principalmente por causa da importância que é você ser selado com o Espírito Santo e com fogo. Você ter o batismo com o Espírito Santo e com fogo. Então eu vou fazer um convite primeiramente, que é o seguinte, preste atenção agora, hein? Cada pessoa se liga nesse convite. Primeiro, quem quer entregar a vida para Jesus? Há outro Salvador? Não. Há outro Deus? Não. Há outro Senhor? Não. Então olhem para mim, porque eu vou perguntar, quem aqui quer receber o Senhor Jesus como único, suficiente, exclusivo e eterno Salvador? Erga sua mão direita assim bem alto. Isso. Todos que ergueram as mãos, saiam dos seus lugares e venham aqui para frente comigo. E vamos aplaudir sim. Essa é a primeira coisa que tem que acontecer. Entregar a vida para Jesus. Vamos aplaudir mais, está chegando mais gente. Olha que coisa linda. E está chegando mais. E eu vou chamar aqui na frente agora. Preste atenção nisso. Eu vou chamar aqui na frente agora você que já entregou a vida para Jesus, mas ainda não se batizou nas águas. Vem aqui para frente também. Quem ainda não é batizado nas águas, vem aqui para frente. Isso, vem para cá. Quem ainda não passou pelas águas, está precisando fazer isso. Ó, urgente. Quem crer e for batizado será salvo. Olha a garantia. Quer dizer que você ainda não se batizou, o que você está fazendo? Brincando com a tua alma. Isso me lembra uma ilustração que eu contei, de um pai que chegou nas cataratas do Niágara, e ele pegava o filhinho dele e jogava para o alto assim, e a criança ria. Passavam pessoas e achavam aquilo uma temeridade, mas o pai estava brincando com a criança, pegava o filho e jogava para o alto, e a criança ria, e ali embaixo a catarata. Até que uma hora esse pai jogou a criança para o alto, e na hora de pegar de volta, a criança escapou da mão dele. O horror que esse pai viveu de ver o filho morrer por culpa dele. O exemplo é que a tua alma é esta criança que você está jogando para lá e para cá. Você está brincando com a tua alma. O que você tem que fazer é se batizar nas águas. Procure saber na Paz e Vida quando vai ser o próximo batismo, o pastor vai te falar, é breve, e você desce as águas. Não brinque mais com a tua alma. Amém? Desce as águas para que a tua vida não desça para o abismo. Amém? Não brinque mais com a tua alma. Agora eu vou chamar aqui na frente as pessoas que já são batizadas nas águas e tudo mais, e ainda não falam línguas estranhas, venham aqui para frente. Todos que ainda não falam novas línguas, a grande maioria, a grande maioria, olha só. Se você já é batizado nas águas, a garantia de Jesus está lá: quem crer e for batizado será salvo, não é? Quem crer e for batizado será salvo. Você já tem essa garantia. Mas qual é o risco que você está correndo? Você não está vivendo a plenitude da vida cristã que Jesus Cristo garantiu aqui para todos aqueles que nele creem. Você ainda não está vivendo essa plenitude. O risco é a trombeta soar e você não ter óleo, não ter o azeite. Olha o noivo! Ih, mas eu estou sem azeite, minha lâmpada está apagada. Vai buscar. Ah, mas aí pode ser tarde demais. Você pode ficar do lado de fora. Jesus disse que as cinco prudentes que tinham azeite nas suas lâmpadas, e por isso as suas lâmpadas tinham fogo e estavam acesas. Jesus disse que as cinco prudentes entraram e a porta se fechou. Mas quando as outras cinco chegaram, era tarde demais, a porta já estava fechada. É esse o risco que você está correndo. Eu quero colocar temor no teu coração, não medo. Não quero te apavorar, eu quero que você sinta temor. Precisa buscar o azeite. Precisa buscar o batismo com o Espírito Santo e com fogo. E quem já tem o batismo com o Espírito Santo e com fogo, tem que buscar os dons. Você já é batizado com o Espírito Santo e com fogo, é ou não é? Mas olha os dons que você tem que buscar: palavra da sabedoria, palavra da ciência, dom da fé, dons de curar, assim mesmo no plural, dom de operar maravilhas, profecia, variedade de línguas, interpretação das línguas e dom de discernir os espíritos. Os dons do Espírito Santo. Quer dizer que a gente não vai sossegar nunca, você está entendendo? Vocês que estão começando a caminhada hoje, entregando a vida para Jesus, e vocês que ainda não são batizados nas águas, mas vão se batizar, é o comecinho, a hora que você se batizar, e agora, acabou? Não, agora, agora você vai falar em línguas. Agora você vai buscar o batismo com o Espírito Santo e com fogo. Recebi, recebi, e agora? Ah, agora você vai buscar os dons. Agora faltam só os dons. Eu estou buscando os dons ainda. Eu continuo buscando os dons. Continuo buscando. E tudo isso vai nos manter o quê? Na presença de Deus. Tudo isso vai nos manter na presença do Senhor. Então eu vou convidar você a se ajoelhar. E você que está me ouvindo pela rádio ou pela internet, se ajoelhe ao lado do seu rádio, se ajoelhe ao lado do seu computador. E onde você está, à distância, no Brasil ou fora do Brasil, coloque a mão direita sobre o teu coração, assim como nós estamos fazendo aqui na sede da Paz e Vida da Zona Leste, em São Paulo. Você que está dirigindo e ouvindo esta mensagem, quer entregar a vida para Jesus, quer voltar para Jesus, quer ter uma vida espiritual mais profunda, coloque a mão direita sobre o teu coração. Ore assim comigo, com a mão direita colocada sobre o teu coração. Ore assim comigo: meu Deus e meu Pai, eu ouvi agora a tua palavra, e como é profunda a obra que o Senhor quer fazer na minha vida. Primeiro, me purificar de todos os pecados e me lavar com a água do batismo e me encher de poder para viver nesta terra uma vida transbordante e aguardar o teu retorno. Por isso, Senhor, de joelhos eu te suplico, perdoa agora os meus pecados, apaga, Senhor, as minhas iniquidades, me purifica de todo mal e retira de mim tudo aquilo que me atrapalha para crescer na fé, tudo que me impede de ser uma pessoa transbordante do teu Espírito. Eu quero, Senhor, viver a plenitude que o Senhor prometeu para os que creem. E eu quero, principalmente, falar novas línguas, a língua do céu. Eu quero, Senhor, os dons do teu Espírito. Então vem agora e faz a tua obra, confirma a tua obra na minha vida, confirma o meu nome no teu santo livro, o livro da vida, e me ajuda, Senhor, a te buscar sem desistir, porque o Senhor disse: quem perseverar até o fim será salvo. Muito obrigado, meu Deus, por Jesus Cristo, o meu único, suficiente, exclusivo e eterno Salvador, para todos sempre. Amém.
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0: Obrigado. Momento.
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2: Um homem saiu em uma viagem de avião. Era um homem que acreditava em Deus e sabia que Deus estaria com ele, dando-lhe proteção. Durante a viagem, quando sobrevoavam o mar, um dos motores falhou e o piloto teve de fazer um pouso forçado no oceano. Quase todos morreram, mas o homem conseguiu agarrar-se a alguma coisa que o conservou na superfície. Ficou boiando à deriva por muito tempo, até dar em uma ilha não habitada. Ao chegar à praia, cansado porém vivo, agradeceu a Deus por aquele livramento maravilhoso da morte. Ele se alimentou de peixes e ervas. Conseguiu derrubar algumas árvores e, com muito esforço, construiu um abrigo tosco com paus e folhas que o protegia do sol e da chuva e onde podia passar a noite. O homem ficou todo satisfeito e mais uma vez agradeceu a Deus, porque agora podia dormir sem medo dos animais selvagens que talvez pudessem existir na ilha. Um dia, ele estava pescando e havia apanhado muitos peixes. Tendo conseguido comida abundante, estava satisfeito com o resultado da pesca. Entretanto, ao voltar-se na direção de sua casa, qual não foi sua decepção ao vê-la em chamas? Sentou-se numa pedra e pôs-se a lamentar e chorar. Deus, como o Senhor pôde fazer isto comigo? O Senhor sabe que eu preciso muito desta casa para me abrigar e a deixou-se queimar inteira. O Senhor não tem compaixão de mim? Nesse momento, uma mão pousou no seu ombro e ele ouviu uma voz lhe dizendo: "Vamos, rapaz." O homem se virou boquiaberto a fim de verificar quem falava com ele, e qual não foi sua surpresa ao ver à sua frente um marinheiro que lhe disse novamente: "Vamos, rapaz, nós viemos buscá-lo." "Como é possível? Como vocês souberam que eu estava aqui?" E o marinheiro respondeu: "Ora, amigo, vimos os sinais de fumaça que você fez, pedindo socorro. O capitão ordenou que o navio parasse e que eu viesse buscá-lo naquele bote ali adiante." Os dois entraram no bote e se dirigiram para o navio que o levaria em segurança de volta para sua família e para a vida. Quantas vezes nossa casa queima e nós gritamos como esse homem? Na Bíblia Sagrada lemos que todas as coisas contribuem para o bem daqueles que amam a Deus. Às vezes é muito difícil aceitar isso, mas é assim que funciona. É preciso acreditar e confiar. Siga seu coração e a resposta lhe será dada.

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um grande e poderoso imperador chinês. Estava na sala do seu trono, rodeado de fortes mandarins. E ele julgava as causas do povo. E como imperador, sentia a responsabilidade de conduzir aquele povo e também de ser justo com todos. Mas aquele imperador chinês, muitas e muitas vezes, não sabia como tratar os bons e os maus. Por isso, ele chamou o sábio e disse: "Diga-me, sábio, como devo fazer para corrigir os maus? Devo ser extremamente severo ou agir com absoluta bondade e benevolência? Porque também não posso ser injusto e sacrificar os bons. Diga-me, sábio, como devo fazer? Devo ser sempre enérgico ou devo ser sempre benevolente?" E quando o sábio chinês ouviu esta palavra, ficou em silêncio. E o imperador aguardava a resposta. Então o sábio pediu que dois criados trouxessem dois baldes, um com água extremamente gelada e outro com água extremamente quente, fervendo, borbulhando. E quando os dois criados chegaram, o sábio deu ordem para que ali, ao lado do trono, o servo que tinha o balde de água gelada lançasse a água num vaso riquíssimo de porcelana. E mandou que o outro criado pegasse o balde com água fervente e jogasse dentro do vaso de porcelana que estava do outro lado do trono. E quando o imperador chinês ouviu esta ordem do sábio, disse: "Não façam isto, sábio! Não imaginas o prejuízo que me causarás? Porque estes vasos de porcelana são históricos, raríssimos, preciosíssimos. Se me lançares água gelada neste vaso, ele romperá. E se lançares água fervente neste outro, ele também se partirá. E o prejuízo será irreparável." E o sábio disse: "Majestade, tens toda a razão." Então o sábio chamou os dois criados e mandou que eles misturassem as águas. Pegou metade da água congelada que estava num balde e pegou metade da água fervente que estava no outro balde e mandou que as duas metades se juntassem. E aí então, de posse daquela água misturada, ele foi e abasteceu tanto o vaso de porcelana que estava do lado direito do trono, como o vaso de porcelana que estava do lado esquerdo do trono. E quando o imperador chinês viu o sábio agindo desta maneira, foi compreendendo a lição. E ele disse ao soberano: "As pessoas, majestade, são como estes vasos de porcelana, raríssimas, caríssimas, preciosíssimas. Se tiveres como norma a severidade e tratares o tempo todo o ser humano com muita severidade, certamente o vaso humano se romperá, porque ninguém suporta a palavra irada, a palavra severa, a palavra crítica o tempo todo. E se também
fores benevolente o tempo todo, tratando com benevolência, sempre, sistematicamente, os vasos humanos também se romperão, isto é, se acomodarão e não serão cobrados em nada e se tornarão inúteis. Desta maneira, também serão rompidos. A prudência, majestade, a sabedoria ensina que deve haver um justo equilíbrio entre a severidade e a benignidade, para que, agindo com as pessoas, mas a severidade produza o resultado desejado e a longanimidade sirva para educar e aperfeiçoar aqueles que são bons. Quando o imperador ouviu isto, compreendeu e aprendeu que no dia a dia, no trato com as pessoas, deveria sempre manter uma palavra equilibrada, firme, mas sem excessos de severidade, e firme também no que se refere à bondade e à generosidade. E com isto, tornou-se um imperador extremamente admirado em toda a China. Quando nós pensamos no Rei dos Reis, Jesus Cristo, vemos perfeitamente este equilíbrio entre a bondade e a severidade. Bondade, longanimidade e generosidade com os perdidos, com as ovelhas errantes, desgarradas e sem pastor. Bondade, amor, para recuperar os oprimidos, libertar os perdidos. Uma palavra que enche o vaso humano e faz com que o inútil se torne útil. E ao mesmo tempo, uma palavra dura com os hipócritas e com os maus, como nós vemos o Senhor Jesus agindo com os fariseus, com os saduceus, com os herodianos e com aqueles que viviam lançando cargas pesadas sobre o povo humilde. Jesus Cristo sempre teve a palavra equilibrada para ensinar, e é esta palavra que mais uma vez nos ensina. Quero que você veja na carta de Paulo aos Colossenses, capítulo 4, versículo 6. Você que não sabe como agir, como se conduzir, como tratar os filhos, como tratar as pessoas, escute. A vossa palavra seja sempre agradável, temperada com sal, para que saibais como vos convém responder a cada um. Palavra temperada com sal, você só obtém pela leitura da palavra de Cristo, pelo aprendizado desta convivência com o Senhor Jesus. E à medida que você vai vivendo, conhecendo o Evangelho, conhecendo a palavra de Deus, a tua palavra vai se tornando cada vez mais temperada com sal. Porque no Antigo Testamento e mesmo no Novo, não existia geladeira e tudo era conservado com sal. A palavra temperada com sal conserva o vaso, conserva o ser humano. A Bíblia Sagrada chama o nosso corpo de vaso. Por isso, uma água gelada demais, isto é, uma palavra sempre severa, crítica, pesada, vai destruir o vaso. E também uma palavra benevolente o tempo todo vai criar acomodação e vai acabar inutilizando o vaso. Por isso, a tua palavra seja tal e qual a palavra do Senhor Jesus, temperada com sal e agradável o tempo todo, mesmo quando crítica,
uma palavra agradável que conquista o coração humano. Nunca ninguém reclamou que Jesus Cristo tivesse sido grosso ou mal educado, porque a sua palavra, mesmo quando enérgica, estava temperada com sal, conservava a vida. Jesus Cristo está falando muito com você agora. Esta palavra que você ama, que você admira, que você tem prazer de ouvir. E quantas e quantas vezes Jesus Cristo já não colocou o dedo no teu nariz? É verdade ou não é? Mas isto foi feito com tal tempero que você recebeu de bom grado. Assim, aprenda com o Senhor Jesus e a palavra que sair da tua boca será sempre uma grande bênção para todos aqueles à tua volta.

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2: Mas antes eu quero que você abra comigo a palavra de Deus no Evangelho de Marcos, capítulo 5. Versículo 35. Fique de pé, por favor, só mais um pouquinho. Evangelho de Marcos, capítulo 5, versículo 35. Tem alguém ao seu lado sem a palavra de Deus? Se tiver, mesmo não conhecendo a pessoa, aproxime-se dela para dividir a leitura. Acharam? Vê se tem alguém aí perto de você sem a palavra e divida com ela a leitura. Está escrito o seguinte: estando ele ainda falando, chegaram alguns do principal da sinagoga, a quem disseram: a tua filha está morta, para que enfadas mais o mestre? Eu vou reler. Estando ele ainda falando, chegaram alguns do principal da sinagoga, a quem disseram: a tua filha está morta, para que enfadas mais o mestre? Eu vou ler mais uma vez, e cada pessoa que está comigo aqui na sede da Paz e Vida do estado de Pernambuco, na cidade de Recife, repete em seguida. Vamos lá. Estando ele. Bem alto. Estando ele. Ainda falando. Chegaram alguns do principal da sinagoga a quem disseram: a tua filha está morta. Para quê? Enfadas mais o mestre? Amém? Você crê nesta palavra? Eu também creio. Então vamos dar para esta palavra a melhor salva de palmas que já se ouviu na cidade do Recife, que já se ouviu no estado de Pernambuco, que já se ouviu no Brasil. A melhor salva de palmas que o céu já escutou em toda a terra. Isso, aplaude, aplaude da glória. Você que está nos acompanhando à distância, pelo rádio ou pela TV, junte-se a nós aqui em Recife e glorifique a Deus conosco. Ô glória, aplaude da glória também, continua. Ô glória, continua, continua. Ô Pai querido, olha que coisa linda. Não é só esse povo não, Senhor, é em toda parte. Em todo o país, em todo o planeta, alguém te glorifica, alguém te aplaude. Abre o céu para receber este louvor. E sobre cada uma destas vidas, derrama a tua bênção, a tua virtude, o teu poder. Pai bendito, a tua palavra vai ser pregada. O Senhor sabe o que esta pessoa precisa ouvir. Então vem com teu espírito. Tome a boca do pregador. Tome os lábios do mensageiro. Envie a tua palavra com poder e autoridade. E que a tua palavra vá, percorra toda a terra e produza o resultado para o qual está sendo mandada. Em nome do Senhor Jesus, diga amém, Jesus. Oh glória, eu estou sentindo muito a presença de Deus aqui. Quem está sentindo a presença de Deus, levante a mão. Oh glória, vamos aplaudir o Senhor mais uma vez então. Glória a Deus. Quem tiver lugar pode sentar. Parece que tem um erro de português neste versículo, mas não tem não. Aqui diz assim, que estando Jesus ainda falando, chegaram alguns da parte do principal da sinagoga. Ou seja, tinha um homem lá falando com Jesus, e Jesus também estava falando com a multidão, o homem estava do lado. Esse homem queria um milagre. Ele chegou para Jesus e disse assim: Senhor, a minha filha de quase 12 anos está moribunda, quase à morte. Eu te rogo, eu te suplico, vem, Senhor. É minha filha única, é tudo que eu tenho, ela está muito doente.

inesperado fez. Basta dizer que o judeu, ele não dobra os joelhos na frente de qualquer imagem ou de qualquer homem, porque o judeu foi ensinado desde o Antigo Testamento a adorar somente a Deus e o Deus invisível, a jamais adorar outra pessoa. Mas este homem, que é um líder religioso, que é o principal da igreja, que sabe desta ordenança da lei, ele se ajoelhou na frente de Jesus. E não foi só por causa do desespero. Foi porque ele acreditou que Jesus é Deus. Que ele era o chefe da igreja. Jairo, o chefe da igreja. Mas que Jesus era o chefe dele. Por isso que ele se ajoelhou. Ele creu em Jesus como Deus, não como um galileu, não como um nazareno, não como um belemita, não como um homem, não como um profeta. Porque se Jesus fosse apenas um profeta, jamais o principal da sinagoga se ajoelharia na frente dele. Aquele homem, o Jairo, acreditou que Jesus é Deus, então ele se humilha publicamente. Aí Jesus diz: eu vou sim, claro que eu vou, claro que eu vou. Aconteceram outras coisas ali no meio do caminho, mas vamos ao fato que interessa. Jesus Cristo estava falando com a multidão, dizendo para uma mulher: vá em paz, a tua fé te salvou. Uma mulher que acabou de ser curada. Estando Jesus ainda falando e o Jairo do lado, com pressa, para Jesus chegar logo na sua casa, que a sua filha estava quase morta quando ele saiu, e vem alguns da parte da sinagoga que ele dirigia, alguns da igreja que ele dirigia, e chegam nele e dizem esta palavra dura, sem qualquer preparo, uma palavra que desmonta qualquer pai de família. A tua filha está morta. Por que enfadas mais o mestre? Não adianta mais. Tarde demais. Tarde demais. Ela morreu. A tua filha está morta. Por que enfadas o mestre? Não tem mais jeito. Você está compreendendo a situação? Não tem mais jeito. Eu tenho certeza absoluta que aquele homem foi impactado ao ouvir a notícia de que a sua filha estava morta. A única filha de quase 12 anos. E quando o evangelho ressalta que ela tinha quase 12 anos, quero que você entenda o costume judaico. O costume judaico acredita que a moça, a menina, passa a ter maturidade espiritual e a ter responsabilidade sobre a sua própria vida diante de Deus quando completa 12 anos. Tanto que os judeus no mundo todo fazem uma cerimônia para as meninas que completam 12 anos, uma cerimônia chamada Bat Mitzvah, onde Bat em hebraico quer dizer filha. E quando é um menino, ao completar 13 anos, eles fazem o Bar Mitzvah. Bar significa filho. Então, Bat Mitzvah é uma cerimônia que eles fazem exclusivamente para as meninas que completam 12 anos. Ou seja, aquela menina estava perto de completar 12 anos. Começar a ter responsabilidade sobre a vida dela diante de Deus. Mas ela morreu. Morreu antes de completar 12 anos. Esse pai poderia dizer: minha filha morreu salva, porque até 12 anos ela é inocente. Nós também acreditamos nisso. Nós também acreditamos assim. Ele poderia ficar tranquilo. Bom, morreu, foi a vontade de Deus, né? Foi a vontade de Deus. Se Deus quis levar a minha filha, eu orei, eu busquei ao Senhor. Eu fui até me humilhar na frente de Jesus, mas infelizmente, Deus preferiu assim. Deus preferiu assim. Não é

0: desta maneira que todos nós pensamos, quando alguma coisa na sua vida dá totalmente errada e é algo irreversível, como é que você se consola? Ah, foi a vontade de Deus. Às vezes a pessoa até não aceita a vontade de Deus, às vezes até ela fica revoltada, mas ela acaba aceitando aquele fato imutável. Aconteceu uma coisa que não dá para reverter. E em última análise nós pensamos, Deus quis assim. É verdade ou não é? E quando a gente pensa assim, nós deixamos de lutar por aquilo que nós mais queríamos. Você acaba se conformando com o fato. E até desiste da tua luta. Fazer o quê? Enquanto eu podia, eu lutei. Lutei pelo meu filho. Quando ele começou a fumar. Depois, quando meu filho começou a andar com más companhias, eu lutei pelo meu filho. Mas o meu filho foi se envolvendo com as más companhias, com os maus elementos, se envolveu com drogas, passou a traficar. Eu lutei pelo meu filho. E agora o meu filho está na cadeia, meu filho é um bandido, está condenado. Fazer o quê? Tudo que eu podia fazer eu fiz, mas não dependeu de mim. E a pessoa desiste de lutar, porque acha que não tem mais jeito. A mesma coisa é com relação a uma doença. Eu lutei contra o câncer, eu fiz quimioterapia, eu fiz o tratamento direitinho. Eu estava lá na radioterapia, eu tomei toda a medicação, eu me submeti ao tratamento, mas o câncer está acabando comigo, eu desisto. Não tem jeito, porque você acha que não tem mais jeito. Os médicos disseram que não dá mais. E os médicos procuram ser realistas. E a pessoa se conforma. Ah, Deus quer que eu morra assim. Eu me lembro que eu estava no mar, nadando depois das ondas. Eu gosto de ir depois que a onda quebra, porque é mais tranquilo. Só que eu entrei numa correnteza e parecia que eu tinha uma corda amarrada no meu pé. Eu não conseguia nem flutuar na água, me puxava. Eu bebia água de balde. Nadei tanto, tentando me salvar, que os meus braços ficaram pesados, eu não tinha mais forças. Até que chegou uma hora, eu já tinha engolido tanta água, eu estava tão cansado, os braços tão cansados, eu olhava assim, não via mais a praia, só o mar, e toda hora aquela correnteza me puxando. Teve uma hora que eu falei, poxa, eu não sabia que eu ia morrer afogado. Aí eu me preparei para morrer. Fiquei bem calmo, me preparei para morrer, para afundar pela última vez, que eu não tinha mais braço, eu não tinha mais forças. Mas no último segundo, eu me lembro de ter dito assim, Senhor, salva-me. Eu lembro de ter dito, a minha última frase foi essa, Senhor, salva-me. Apareceu um rapaz nadando que parecia um tubarão. Eu olhei para ele e o olho dele era mais azul que a minha camisa. Eu nunca vi um olho azul daquele jeito. E ele me olhou e fez assim, para eu ter calma. E eu pensei com meus botões, eu não sabia quem era. Eu pensei, coitado, mais um para morrer comigo aqui nesse mar. Pensei, coitado, mais um para morrer comigo. Coisa impressionante. Coisa impressionante. Há situações que você pensa, não tem mais jeito, é verdade ou não é? Bom, você já viu que eu não morri afogado, que eu estou aqui em Recife pregando, né? Hã? Não morri. Mas era para ter morrido. Há situações na tua vida que você está submergindo. Você está morrendo. Você está falindo. Você está perdendo tudo. Emprego, família, saúde, negócios. Você está perdendo tudo. Mas é tanta coisa acontecendo que você mesmo está se convencendo que não dá mais. Você está se convencendo que acabou, não tem mais jeito. Você está se conformando. Olha para mim, olha para mim. Eu quero que você tome posse desta palavra. Quando disseram para aquele pai, a tua filha está morta, porque enfadas ainda o mestre? A notícia que trouxeram é que não tinha mais jeito, não dava mais. Ele podia pensar, foi a vontade de Deus, minha filha morreu. Mas acontece que ele estava justamente ao lado do Deus Todo-Poderoso. Ele não estava sozinho no meio de uma multidão. E eu quero que você acredite nisso. Não temas, olha para mim. Você anda muito apavorado, muito apavorada. Não temas. Crê somente. Somente creia. Olha para mim. Não tem lugar para o medo na tua vida, não. Crê somente. Somente creia. Só isso. Crê somente. Crê. Você não pode fazer mais nada. Você já lutou bravamente. Você já fez tudo o que podia. Mas agora o problema não é mais teu. Desde o momento que você pisou aqui, esse problema não é mais teu. Este problema agora está nas mãos de quem resolve. Está nas mãos de quem tem poder. Ele está te dizendo, creia somente, somente creia. Somente creia, mais nada. Olha para mim, você é capaz de crer? Você é capaz de crer agora? Você até sepultou os teus sonhos. Você até desistiu da tua família. Você já desistiu do teu filho, da tua filha. Você já desistiu de você mesmo. Você já desistiu de tudo. Mas ele está do teu lado agora, é diferente. Agora não é mais com você, entenda isso. Esse problema não é mais teu. Esse problema agora é dele. E eu te garanto, ele não tem problema nenhum. Porque todo problema ele tem poder para resolver. Jesus Cristo falou isso para o Jairo. Eu ouvi. Disseram que a tua filha está morta. Eu ouvi. Eu ouvi o que te disseram. Jesus ouviu. Por isso que o Evangelho diz aqui, ó. A palavra diz desta maneira. Versículo 36. E Jesus, tendo ouvido essas palavras, tua filha está morta. Por que você está ainda buscando a Deus? Vem cá. O teu problema não tem solução. Para que você vai fazer essa campanha de oração? O teu caso não tem mais jeito, estão dizendo para você. Por que você fica enfadando o pastor pedindo oração? Por que você fica enfadando a Deus? Esse teu problema não tem mais jeito. Já tinha um monte de gente tocando flauta. Aquela marcha fúnebre, porque os judeus assim fazem. Em situações de funeral, eles tocam flautas, flautas de lamento, um som triste de dor que faz as pessoas chorarem muito, um som que leva para mais tristeza ainda os tocadores de flauta, os parentes, familiares, vizinhos, amigos chorando, e tinha até pessoas ali que recebiam para chorar as famosas carpideiras, pessoas que compareciam em tudo quanto era funeral e recebiam pagamento para chorar, para que o funeral fosse inesquecível. E Jairo era um homem rico. Jesus chega ali, já se anunciou que irão levar aquela menina para um cemitério. Que aquele momento é uma homenagem final, é a despedida. E Jesus Cristo chega com uma multidão acompanhando. Jesus Cristo chega e vê aquela multidão chorando na casa. Jesus diz: não choreis. Já pensou você chegar num funeral onde todo mundo está chorando e você chegar sorrindo? Todo mundo chorando, pessoas rasgando as vestes, arrancando os cabelos, aí você chega num funeral sorrindo. Jesus chegou ali com aquele sorrisão bonito que ele tinha, que ele tem, né? Ele chegou ali com aquele sorriso bonito: não choreis! A menina não está morta, mas ela dorme. Aí os que estavam chorando passaram a rir e zombar de Jesus. Diz o Evangelho que começaram a zombar de Jesus, porque todos sabiam que a menina estava morta. Realmente ela estava morta. Por isso que riram de Jesus. Ela não está dormindo. Você é doido. A menina está gelada. A menina está pálida. Todo mundo já foi olhar a defuntinha. Coitadinha. Ela está morta, morta, morta. E ele chega aqui sorrindo e dizendo que a menina não está morta, mas que ela dorme. Começaram a rir dele. Aí Jesus disse: é, vocês riram? Então vocês não vão ver o milagre. Pedro, Tiago, João e também o pai e a mãe da menina, entrem comigo aqui no quarto com a defunta. Saiam todos. Saiam todos daqui. Todos que estão rindo, saiam daqui. Jesus não admite incredulidade. Jesus não admite falta de fé. Zombaria ele até aguenta, escárnio ele aguenta, blasfêmia ele aguenta. Ele falou: toda palavra que disserem contra o Filho do Homem será perdoada. Tudo isso ele aguenta, mas ele não suporta incredulidade. Saiam todos daqui do quarto. Fiquem Pedro, Tiago, João, o pai e a mãe da menina. Todo mundo saiu do quarto. Pedro, fecha a porta. Fechou a porta. Aí ele chegou na defuntinha, que já estava toda preparada para o sepultamento. Sabe como que eles preparam o defunto? Colocam especiarias, perfumes, enrolam com lençóis, com panos finos. A pessoa morta fica toda enfaixadinha. Ela já estava toda pronta para o funeral. Jesus chega. Acho que ele mandou, né, tirar os panos. Ele pega pela mão da menina, a mão da morta, aquela mão pequenininha, aquela mãozinha branca gelada. Ele pega pela mão e ele fala com a defunta: Talita, cumi. Que quer dizer? Menina, levanta-te. E a defunta abriu os olhos na mesma hora. Obedeceu a ordem, se levantou e ficou andando pelo quarto para lá e para cá, porque era de quase 12 anos, diz o Evangelho. Você já viu uma menina de 12 anos como é inquieta? Quase 12 anos, como anda para lá e para cá? A menina levantou da cama como quem tivesse acordado. E ficou andando pelo quarto. Com quem acordou cedo para ir brincar. Quem sabe ela levantou da cama e já quis ir para a porta do quarto para ir para a rua, para brincar, sei lá. Eu sei que ela ficava andando pelo quarto. E o pai e a mãe da menina, diz aqui, ficaram maravilhados. Aí Jesus diz assim: deem comida para ela, mas não contem para ninguém o que aconteceu aqui. Agora, você acha que dava para guardar esse segredo? Todo mundo do lado de fora esperando o que Jesus Cristo vai fazer na tua vida. Vai desistir? Olha quem está com você. Faz de conta que agora você é a menina. A menina. Tá? Faz de conta que você é a menina. A palavra talita, em aramaico, quer dizer menina. Só que a gente fica pensando que é nome. Então, muitos pais colocam o nome de talita em suas filhas. Nós ouvimos aqui o testemunho do Carlos. Estava morto. Morto nas drogas, bebida, cigarro, perdeu tudo, fundo do poço. Foi liberto ouvindo esta palavra que você está ouvindo. Porque essa não é uma palavra de homem, não. Esta é a palavra do próprio Deus. Não temas, crê somente. O rapaz foi restaurado, liberto das drogas, tem carro, tem casa, tem emprego, a esposa está trabalhando e está grávida de 4 meses. Não falta mais nada para ele, ele está feliz. Se tem coisas faltando para você, Jesus Cristo vai te dar, você pode acreditar. Porque agora é o momento de você ficar com ele a sós. É a hora de você ficar com ele a sós. Pastor, como que eu posso ficar a sós com Jesus nesta multidão? Quem crê vai ver. Você vai ficar agora na presença do Senhor, só você e ele. E ele vai escrever o teu nome no livro da vida. Os incrédulos, Jesus pôs para fora: saiam do quarto. Os incrédulos não vão ver nada. Mas se você entregar tua vida para Jesus agora, só você e ele. Se você falar: eu quero recebê-lo como meu único, suficiente, exclusivo e eterno Salvador. Se você se colocar diante dele agora, será um momento tão sublime, será algo tão maravilhoso, que ainda que você esteja morto, você vai ressuscitar. Ainda que a tua vida esteja acabada e destruída, ele vai te restaurar. Ele vai reedificar tudo na sua vida que foi assolado pelo inimigo. Você receberá restituição 4 vezes mais de tudo aquilo que foi perdido até hoje. E ele mesmo vai escrever o teu nome lá no céu. E será uma experiência tão extraordinária que você vai voltar para casa hoje com a certeza de que realmente o teu nome está escrito no livro da vida. Você vai voltar para casa outra pessoa. Então olhem todos aqui para mim. O mesmo Jesus que estava dentro da casa de Jairo está aqui dentro desta igreja. O mesmo Jesus está aqui. E é a hora dele segurar na tua mão. É a hora dele te ressuscitar, te dar vida de verdade. É a hora de você deixar ele agir. Porque tudo que você podia fazer até hoje, você já fez. Agora, você vai entregar tua vida para Jesus. Você vai entregar os teus tormentos para Jesus. Você vai entregar os teus vícios para Jesus. Você vai entregar os teus pecados para Jesus. Você vai entregar todas as perturbações da tua vida para Jesus. Você vai vir do jeito que você está. E do jeito que você está, Jesus Cristo vai te restaurar. Tudo que você tem que fazer é dizer eu quero. Então eu pergunto, quantos aqui querem receber Jesus Cristo como único, suficiente, exclusivo e eterno Salvador? Quem quer ter a sua vida totalmente salva, restaurada, transformada, ergue a mão direita assim bem alto, todos que querem, ergue bem alto a sua mão, diga eu quero, eu quero, eu quero, diga eu quero, eu quero, diga eu quero Senhor. Todos que ergueram as mãos, saiam dos seus lugares, peçam licença para as pessoas e venham aqui para frente, porque esse é o teu momento com Ele. Esse é o teu momento especial com Jesus Cristo. Esse é o teu encontro verdadeiro com Deus. Esta é a experiência que vai mudar a história da sua vida. Oh glória, vamos aplaudir ao Senhor Jesus por cada vida que está chegando. Abre o caminho, abre o caminho, abre o caminho. Vem, vem, vem, vem do jeito que você está. Vem, vem, vamos aplaudir mais, igreja. Abre caminho, abre caminho, vamos aplaudir mais. Vem, sai de lá do fundo. Vem, vem, vem aqui para frente também. Oh glória! Enquanto mais pessoas estão vindo, eu quero chamar os filhos pródigos. Você já conhece a palavra. Por que que você saiu da casa do pai? Pastor, eu me decepcionei com as pessoas, com o pastor, com a igreja. Tá. Mas pergunto, foi Jesus que te decepcionou? Não, pastor. Para as pessoas lá na igreja, volta a perguntar. Se Jesus não te decepcionou, por que você saiu da casa do pai? Filho pródigo, filha pródiga, o pai está aqui. Esta é a casa do pai. Você viu como foi bom estar aqui hoje? Filho pródigo, filha pródiga. Outra coisa, lá fora, a sua vida só piorou, foi ou não foi? A sua vida só piorou. Você vai continuar lá fora? O pai está dizendo, meu filho, minha filha, volte para minha casa agora. E o pai está aqui de braços abertos. Ele não vai fazer nenhuma censura. Ele não vai fazer nenhuma crítica. Ele não vai te desprezar, pelo contrário, Ele vai te receber de braços abertos. Filho pródigo, filha pródiga, saia do teu lugar e venha aqui para frente. Todos os que estão sem igreja, saiam dos seus lugares e venham aqui para frente agora. Vem para cá. Vem, o Pai está te esperando. Vem, filha pródiga. Vem, filho pródigo. Vem, vem, vem, vem. Vamos aplaudir ao Senhor Jesus. Vem, filho. Vem, filha. Vamos nos alegrar. Vamos aplaudir. Vem, filho pródigo, vem. Porque este meu filho estava morto e reviveu. Esta minha filha estava morta e reviveu. Este meu filho tinha se perdido e foi achado. Vem, vamos aplaudir, igreja. Oh, glória, vamos aplaudir mais. Vamos aplaudir mais. E eu quero chamar aqui na frente todos os que se sentem fracos na fé. Pastor Joaimbe, não estou conseguindo caminhar. Minha vida espiritual está muito difícil. Eu preciso de ajuda. Eu sei que eu não posso desistir, mas estou sem forças. Se você precisa de oração, vem aqui para frente em nome de Jesus. Hoje você vai ser revestido, revestida de poder. O teu Deus jamais te deixará para trás. O Senhor jamais te abandonará, Ele jamais te desamparará. E Deus nunca desiste, porque Ele sempre vence. Todos que querem vir para frente, venham. Você que está ouvindo pela rádio ou assistindo esta mensagem na TV, ou baixou no YouTube e você está assistindo, aí é onde você está. Quer entregar a vida para Jesus? Ajoelhe-se ao lado do teu televisor, ajoelhe-se ao lado do teu computador. Quero falar com você que está ouvindo pela internet. Quero falar com você que está ouvindo pela rádio, em qualquer lugar do Brasil, ou de Portugal, ou Moçambique, Angola, Cabo Verde. Você que está me ouvindo nos países de língua portuguesa. Você que está me ouvindo aí, num país estrangeiro. Quer entregar a vida para Jesus, quer voltar para Jesus. Ajoelhe-se ao lado do teu rádio. Ajoelhe-se ao lado do teu computador. Se não for possível para você se ajoelhar porque você está em trânsito, ou está dirigindo, ou está dentro de um ônibus, está ouvindo no rádio do seu celular, quer entregar a vida para Jesus, sei que não dá para ajoelhar, mande um sinal para o céu, coloque a mão direita sobre o teu coração. Vamos fazer isso agora. A igreja continue de pé. E eu vou pedir para você que veio aqui para frente se ajoelhar diante do altar. Todos que estão à distância, se puderem se ajoelhar, ajoelhem-se. Mas os que estão em trânsito e não podem se ajoelhar, coloquem a mão direita sobre o coração. Ore assim comigo. Meu Deus e meu Pai, eu ouvi a tua santa palavra e o Senhor falou diretamente comigo. Eu não tenho mais medo, porque agora eu creio somente, e creio também que o Senhor segurou na minha mão e o Senhor está me ressuscitando. O Senhor está me dando vida. O Senhor está me dando vitória. Eu te peço, Senhor, perdoe agora os meus pecados, as minhas iniquidades, e escreve o meu nome no livro da vida, e me dê, Senhor, a alegria e a certeza da minha salvação, porque eu declaro que o Senhor Jesus é o meu único, suficiente, exclusivo e eterno Salvador para todos sempre. Amém.
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